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0: São 2 horas e 2 minutos.
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0: temperatura atual, 17 graus.
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0: São 3 horas e 3 minutos.
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0: Muito bom dia, são 7:06 nos Açores. Vamos saber quais os títulos em destaque. O Vítor Costa, bom dia, Vítor.
1: Bom dia, tragédia no Nepal. O número de mortos já terá subido para 165. Dois portugueses continuam desaparecidos. PCP rejeita ter convidado a organização terrorista para a festa do Avante.
0: Começa agora a edição das 7.
1: Serão já 165 as vítimas na sequência das cheias repentinas que devastaram uma zona do Nepal junto à fronteira com o Tibete. O número é avançado pelas autoridades nepalesas citadas pelas agências internacionais. Há cerca de 1.500 desaparecidos, entre eles pelo menos dois portugueses. O Ministério dos Negócios Estrangeiros diz estar a acompanhar a situação. Entre os desaparecidos há 800 cidadãos estrangeiros, entre britânicos, norte-americanos, sul-coreanos e indianos, também naturais da Malásia, África do Sul, Austrália e Países Baixos. O cenário é de grande devastação, há vários edifícios destruídos. De acordo com relatos iniciais, as inundações fizeram ruir 19 pontos e 40 quilómetros da principal estrada do país. O governo local diz que as inundações causaram danos extremos em vários distritos declarados zonas de catástrofe. Enquanto prosseguem as operações de resgate, à região começa a chegar ajuda humanitária e meios de busca e salvamento. Comissão Europeia, Estados Unidos, Cruz Vermelha, Coreia do Sul e Índia já anunciaram a mobilização de mecanismos de assistência. A Organização Mundial da Saúde já está no terreno com material médico de emergência, como revelou o porta-voz das Nações Unidas, Stéphane Dujarric, fala em enormes necessidades humanitárias.
2: Estamos a coordenar os esforços de socorro para dar resposta ao que serão claramente necessidades humanitárias enormes. Dois funcionários da Organização Mundial da Saúde já se encontram no local com kits médicos para cerca de 10 mil pessoas durante 3 meses, bem como tendas e apoio logístico. O Programa Alimentar Mundial e a UNICEF vão enviar pessoal e caminhões com material de socorro. A comunidade humanitária

0: consigo rochas e outros sedimentos. De acordo com a BBC, ainda está a ser investigada a sequência exata de eventos que podem ter desencadeado a tragédia. Os especialistas dizem não ter ainda dados que permitam atribuir diretamente este desastre às alterações climáticas, mas vários organismos alertam que o aquecimento global está a fazer aumentar a instabilidade dos glaciares na região dos Himalaias, o que contribui para fenómenos extremos. Entretanto, o Centro Internacional para o Desenvolvimento Integrado das Montanhas alerta para o risco de uma segunda inundação na sequência dos detritos arrastados para os rios da região.
1: Teresa Almeida, e as possíveis razões para a tragédia no Nepal? O número de mortos ascende a 165, há 1.500 desaparecidos, entre os quais dois portugueses. Só esta quinta-feira é que deverão ser conhecidas as medidas de coação aplicadas ao condutor do veículo que atropelou 16 pessoas em Albufeira na madrugada de segunda para terça-feira. O homem de 35 anos e que foi detido com uma taxa de 1,29 litros de álcool no sangue, voltará a ser presente a juiz ao início da tarde. À Renascença, o Ministério Público indica que o arguido está indiciado pela prática de 6 crimes, incluindo homicídio qualificado na forma tentada. 2 feridos em estado grave continuam internados. O PCP rejeita que a Frente Popular para a Libertação da Palestina seja uma organização terrorista, apesar de a mesma ser assim classificada pela União Europeia desde 2002. O partido convidou o grupo palestiniano para a edição 50 da Festa do Avante, já na próxima semana. A informação foi avançada pela revista Sábado e questionado pela Renascença. O PCP sublinha que não rege as suas relações internacionais por critérios que considera arbitrariamente impostos por entidades às quais o Partido Comunista não atribui credibilidade. Na resposta à Renascença, o partido acrescenta que, se assim não fosse, nunca teria expressado solidariedade com Nelson Mandela, por exemplo. A FPLP, convidada pelo PCP para a Festa do Avante, admitiu o envolvimento nos ataques de 7 de outubro de 2023 em Israel, através das brigadas Abu Ali e Mustafa. Os ataques, recordo, resultaram na morte de mais de 1.100 pessoas, mais de 3.000 ficaram feridas. Mau tempo continua em agosto. Esta quinta-feira, 11 distritos do Norte e Centro estão sob aviso amarelo da meteorologia devido à chuva e trovoada. São eles Viana do Castelo, Vila Real, Bragança, Guarda, Braga, Porto Aveiro, Viseu, Coimbra, Leiria e Castelo Branco. Às vezes a chuva continua em agosto. Enfim, não é muito simpático para quem escolheu esta semana para gozar um período de férias.
2: Não é mesmo. Eu não queria nada abandonar os meus chinelos, mas hoje tive que vir de ténis, infelizmente.
1: Pois, exatamente. A chuva obriga a isso mesmo.
2: Muito obrigada. Foi a edição das 7 com Sérgio Costa.
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2: São agora 7 horas mais 9 minutos, não se atrase.
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2: Quinta-feira, 27 de agosto, estas são as manhãs da M24. Eu sou o Susana e vou ficar consigo até bem perto das 10. Bom dia, boa quinta e se continua de férias, continuação de boas férias.
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0: Eternity com Alex Warren. São 7h20, não se atrasa. Bom dia, boa quinta-feira. E se está de férias, continuação de boas férias. E o tempo? Bom, está a farrusca este início de manhã. Segundo o Instituto Português do Mar e da Atmosfera, vamos ter céu em geral muito nublado, principalmente durante este período da manhã, diminuindo gradualmente a nubosidade a partir do meio da tarde, especialmente na região sul. Esperam-se aguaceiros com mais intensidade para as regiões do norte e centro, ocasionalmente sob a forma de garnizo e acompanhados de trovoadas, especialmente até meio da tarde. E o vento vai soprar fraco a moderado a partir da tarde, soprando por vezes forte na faixa costeira até final da manhã e também nas terras altas. Para hoje temos uma pequena descida de temperatura, máximas de 23 graus para Lisboa, Sesimbra, Sines e Santiago de Cacém, Grândola, Évora, Beja e Odmira 24, Setúbal, Alcácer do Sal, Aljustrel, Estrela, Ourique e Faro poderão chegar aos 25 graus.
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0: Saudade com Cesária Évora, que boa recordação esta faz hoje. Aliás, é isso, faz hoje 85 anos que nascia Cesária Évora, cantora cabo-verdiana de maior reconhecimento internacional de toda a história da música popular cabo-verdiana. Apesar de ser bem sucedida em diversos outros géneros musicais, Cesária Évora foi maioritariamente relacionada com a morna, por isso também apelidada de Rainha da Morna. Era também conhecida como a Diva dos Pés Descalços. É uma recordação que aqui deixámos. Nascia há exatamente 85 anos atrás, no dia 27 de agosto de 1941, no Mindelo. E, infelizmente já nos deixou há alguns anos. Em 2011, 17 de dezembro, tinha 70 anos. Uma boa recordação aqui nesta manhã de quinta-feira, na M24. Manhã farrusca, não é? É verdade, é verdade. Temos aí ainda chuva, nuvens. Poucas nuvens, só mesmo a partir do meio da tarde, e a partir da manhã regressam os dias de sol e as temperaturas voltam a subir. Ora, continua a iniciativa Noites no Largo, que está a apresentar durante este mês de agosto a peça de teatro A Bilha Quebrada, pela Companhia BAL, Companhia de Teatro na Educação do Baixo Alentejo, que está a percorrer várias localidades do Concelho de Santiago de Cacém. Assim, as últimas localidades a serem visitadas estão já aí. Hoje, à noite, 21h30, Santa Cruz, no Largo da Igreja. Amanhã, no Parque Central, em Vila Nova de Santo André. No sábado, no Largo 25 de Abril, em São Domingos. E no domingo, em São Bartolomeu da Serra, no pátio da sala de convívio da Associação de Moradores.
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0: Marta Lis, que no dia 5 do próximo mês vai estar aqui por Santiago, porque sempre a ocasião da Feira do Monte, 4, 5 e 6 no Parque de Feiras e Exposições. Valete atua no primeiro dia, Marisa Lis no segundo e no dia 6, Ana Moura. E à hora certa, na M24, atualizamos as notícias do país e do mundo. Estamos agora a 7 minutos das 8. Bom dia, boa quinta.
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3: Muito bom dia, são 8 horas 7 nos Açores. Vamos saber quais os títulos em destaque. Sérgio Costa, bom dia.
4: Olá, viva, bom dia. 165 mortos, dois portugueses entre milhares de desaparecidos, balanço da tragédia do Nepal, onde está a chegar ajuda humanitária. França, primeiro debate presidencial, Le Pen lidera as sondagens.
3: Começa agora a edição das 8.
4: O número continua a subir, são já 165 as vítimas mortais na sequência das cheias repentinas que devastaram o Nepal, junto à fronteira com o Tibete. Há dois portugueses entre os cerca de 1.500 desaparecidos. O Ministério Português dos Negócios Estrangeiros garante estar a acompanhar a situação. O cenário é de enorme devastação, há vários edifícios destruídos, pelo menos 80 pontes destruídas ou danificadas, assim como mais de 40 quilómetros de estradas no terreno. As operações de resgate e salvamento estão a ser dificultadas pelas condições de acesso. Há muita lama acumulada. À região já está a chegar ajuda internacional. A Organização Mundial da Saúde está já no terreno com material médico de emergência, como revelou o porta-voz das Nações Unidas, Stéphane Dujarric.
5: Estamos a coordenar os esforços de socorro para dar resposta ao que serão claramente necessidades humanitárias enormes. Dois funcionários da Organização Mundial da Saúde já se encontram no local com kits médicos para cerca de 10 mil pessoas durante 3 meses, bem como tendas e apoio logístico. O Programa Alimentar Mundial e a Unicef vão enviar pessoal e caminhões com material de socorro. A comunidade humanitária está em estado de alerta à medida que as necessidades se tornam mais claras.
4: Porta-voz das Nações Unidas, Stéphane Dujarric. Na base desta tragédia estará o que é designado como colapso glacial. Para o ambientalista Francisco Ferreira, a questão das alterações climáticas estará na linha de investigação, mas é ainda necessária cautela.
6: Na análise que vai ser feita, e esse fator vai ser sem dúvida a parte da linha de investigação e de discussão. Agora temos realmente que ter mais certezas, porque é um fenómeno que teve impactos em termos de vidas humanas de forma tão repentina e significativa, que se assim for, é realmente mais um alerta que deve ser feito. Mas é verdade que, do ponto de vista técnico e científico, essa é a realidade em muitos dos casos. Mas convém termos as certezas para que as evidências não sejam alarmistas.
4: O ambientalista Francisco Ferreira, ouvido por Teresa Almeida. Em França, pelo menos uma pessoa morreu, 12 ficaram feridas na sequência de um atropelamento em Cannes. Entre os feridos há registro de 4 em estado grave, a maioria das vítimas é estrangeira. O incidente aconteceu perto da estação ferroviária daquela cidade francesa. O condutor de 26 anos foi detido pelas autoridades, que estão já a investigar as circunstâncias deste incidente. E há 8 meses das eleições

0: já conhecidas da política francesa, Marine Le Pen e Jean-Luc Mélenchon. Os dois lideram nas sondagens, mas é a chefe da extrema-direita francesa que surge como favorita, com 38% dos votos. Mas mais ainda, as sondagens indicam que Marine Le Pen poderá vencer face a qualquer adversário na segunda volta. Ainda assim, fiel ao seu optimismo, Mélenchon garante acreditar que a vitória é possível. Outro protagonista é Gabriel Attal, jovem centrista e antigo primeiro-ministro durante o segundo mandato de Emmanuel Macron. À esquerda, abriu-se uma corrida a quem assume a agenda mais ecologista. O socialista Raphaël Glucksmann centrou o seu discurso nas energias renováveis. O antigo ministro do Interior, Bruno Retailleau, conhecido pelas suas reformas da lei da imigração em França, e Marine Tondelier, secretária nacional dos Verdes, completam o grupo de candidatos.
1: Informa-se a Renascença em França. No futebol, o Benfica espera hoje carimbar a passagem à fase de grupos da Liga Europa, numa partida frente ao Haros, da Dinamarca. Apesar da vantagem de 2 golos, garantida na primeira mão, o técnico dos encarnados, Marco Silva, admite um jogo exigente.
2: Um cenário diferente, mas uma vantagem positiva para nós. Esperamos um jogo difícil, um adversário que naturalmente vai querer reagir, um adversário vai querer ter um impacto desde o começo do jogo, e como isso há pouco é um jogo que vai exigir que estejamos a um nível muito bom para passar.
1: Marco Silva, na antevisão da partida do Benfica frente ao Horas, o Benfica leva uma vantagem em 2 golos, vitória por 3-1 na primeira mão. A segunda mão tem início às 7 da tarde, com um relato no site da Renascença. Meia hora mais tarde tem início o Áustria de Viena-Braga, e às vezes os minhotos têm também uma vantagem de 2 golos. Recordo que este é um jogo a contar para a Liga Conferência.
3: Muito bem, até já,
1: Sérgio.
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5: Agora 8 horas mais 7 minutos, quinta-feira, 27 de agosto. Estas são as manhãs da M24. Eu sou o Susano e fico consigo até bem perto das 10. Bom dia, boa quinta e, se está de férias, boas férias.
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0: Na porta 43 com Diogo Pissarra e Luís Trigacheiro na M24. Agora são 8h16, olhamos o tempo, a previsão do Instituto Português do Mar e da Atmosfera diz-nos que vamos ter um dia com céu em geral muito nublado, especialmente durante o período da manhã, diminuindo gradualmente a nubosidade a partir do meio da tarde, especialmente na região sul. Esperam-se aguaceiros, por vezes fortes, nas regiões norte e centro, ocasionalmente sob a forma de granizo e acompanhados de trovoada. Também até meio da tarde, vento fraco a moderado, tornando-se a partir da tarde forte, por vezes forte na faixa costeira até final da manhã e também nas terras altas, e hoje uma pequena descida de temperatura. Máximas previstas de 23 graus para Lisboa, Sesimbra, Sines e Santiago de Cacém, Grândola, Évora, Beja e Odmira, 24, Setúbal, Alcácer do Sal, Aljustrel, Estrela, Lourique e Faro poderão chegar aos 25 graus.
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0: Canadá com os GNR e não só aqui com a participação especial de Paulinho Mosca, o brasileiro, cantor e compositor brasileiro, também ator, que está hoje de parabéns, Paulinho Mosca, a comemorar mais um ano de vida e já lá vão 59 para o artista que gravou este tema com os GNR. Parabéns. O GNR, que recordo, vão estar já na próxima segunda-feira em Grândola, é a Feira de Agosto, começa hoje, é verdade, hoje começa a feira. E com a proposta de uma noite com muita dança, com os sets de Dani Gato, Diego Miranda e Diego Gonzalez, o DJ mais jovem do mundo. Na segunda noite, ou seja, amanhã, António Carreira. No sábado, Bárbara Tinoco. No domingo, Slow J. E para terminar, no dia 31, os GNR.
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0: oferta de despedida são os Descendentes na M24, eles que este sábado vão estar por Porto Covo. São as festas de Porto Covo em honra de Nossa Senhora da Soledade, que começam hoje, mas logo à noite, no Largo Marquês de Pombal, a partir das 10 da noite, concerto com o Rumo ao Sul. Amanhã há baile, também no Largo Marquês de Pombal, com o Marco Filipe. E depois, no sábado, o Banho 29, na Praia do Banho, pelas 7 da manhã. É uma tradição, ou outra é a apanha do pato, na Baía dos Pescadores, às 4 da tarde. Há procissão das velas nas ruas da aldeia a partir das 9 da noite. Depois o concerto às 10h30 com os Descendentes no Largo Marquês de Pombal. Segue-se o DJ Kalash para continuar a animar essa noite. No domingo, procissão em honra de Nossa Senhora da Soledade nas ruas da aldeia a partir das 6 da tarde. E a festa fecha com um bailarico no Largo Marquês de Pombal com Emanuel e Tânia. As festas de Porto Covo em honra da Nossa Senhora da Soledade a partir de hoje e até domingo. Já que estávamos a falar na tradição do Banho de 29, também em Sines este sábado, a tradição volta à Praia Vasco da Gama em Sines para mais uma edição do Banho de 29. A concentração é às 9 da manhã no Jardim das Descobertas, seguindo-se o tradicional percurso até à praia, onde haverá banho, há também música ao vivo, há pequeno almoço, sim senhor, e há muita animação acima de tudo. Esta edição fica ainda marcada pela primeira atuação da Banda Filarmónica da Sociedade Musical União Recreio Sport Siniense, na sequência da reativação da mesma, o que se saúda, e há ainda a Matalentejana, piquenique e passeio de charrete também, para completar esta manhã de tradição e de convívio. Banho 29 na Praia Vasco da Gama já este sábado. Já que estamos por Sines, sempre lhe digo que já há datas para mais uma edição da MAR, a Mostra de Artes de Rua, que vai para a sua 8ª edição. Acontece nos dias 18, 19 e 20 do próximo mês. Circo, dança, música, teatro, performances, instalações, jogos interativos e DJ set fazem parte desta programação. 3 dias, 2 noites, 21 companhias, 4 países e, claro, uma cidade inteira transformada em palco. Este é um projeto do Teatro do Mar em coprodução com o município de Sines.
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0: Elogio da Preguiça com o Miguel Araújo. Estamos apenas a 2 minutos das 9. À hora certa, atualizamos as notícias da região, a informação regional com o jornalista Helga Nobre. Logo a seguir, o mundo da economia no Pulsar Económico.
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2: Com Helga Nova.
3: Cabaz alimentar está quase 5% mais caro do que há um ano. Tony Carreira, Bárbara Tinoco, Slow J e GNR na Feira de Agosto.
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3: O cabaz alimentar de 63 produtos monitorizado pela DECO Proteste custa esta semana 252,62 €. Apesar de ter baixado 94 € relativamente à semana passada, o mesmo cabaz está quase 5% mais caro do que há um ano. Os consumidores pagam agora mais 11,45 € pelos mesmos produtos. Desde o início deste ano, o aumento é de 10,79 €. Já em comparação com janeiro de 2022, o cabaz encareceu cerca de 35%, representando um acréscimo próximo dos 65 €. Na última semana, as maiores subidas foram registadas nas salsichas Frankfurt, que aumentaram 16%, no grão cozido com mais de 15% e na pescada fresca, que encareceu 8%.

0: repetidos de 2 em 2 anos. A iniciativa resulta de uma parceria entre a Liga Portuguesa contra o Cancro e o Serviço Nacional de Saúde. A Feira de Agosto regressa esta quinta-feira à Grândola com concertos de Tony Carreira, Bárbara Tinoco, Slow J e GNR. O certame decorre até segunda-feira no Parque de Feiras e Exposições, juntando a música, à gastronomia, ao artesanato, à Feira Franca e às atividades equestres. O presidente da Câmara de Grândola, Luís Vital Alexandre, destaca a diversidade do cartaz.
1: Com um cartaz no palco principal para todas as idades, para todos os gostos, quisemos fazer um programa mais abrangente possível.
0: A programação abre com Diego Gonzalez, Diego Miranda e Dani Gato. Tony Carreira atua na sexta-feira, Bárbara Tinoco no sábado, Slow J no domingo e o GNR encerram a feira na segunda-feira. A autarquia espera centenas de milhares de visitantes ao longo dos 5 dias.
1: As expectativas são altas. Tentámos ter um cartaz muito, muito abrangente, mas a Feira de Agosto por si só, eu chamaria de portanto a afluência, serão na casa da centena de milhares de visitantes.
0: Os vinhos do concelho voltam a ocupar uma posição central no recinto. O espaço reúne 6 produtores e contará com provas, vendas de vinhos e experiências gastronómicas. Para Luís Vital Alexandre, a feira contribui para divulgar o território e dinamizar a economia local.
1: Queremos mostrar aquilo que nos diferencia, a nossa costa, que é já amplamente conhecida, mas que temos que continuar a mostrar a costa, a serra, portanto toda a oferta que nós temos no nosso concelho, a nível turístico e não só, estarão presentes na feira de agosto e, portanto, funcionando claramente como motor de divulgação e motor económico.
0: Entre as novidades estão o palco Sunset, o regresso da Roda Gigante, um comboio turístico elétrico e pontos para carregamento de telemóveis. A Feira de Agosto apresenta-se este ano sob o lema Aqui Voltamos Sempre e mantém as tradicionais tasquinhas, o artesanato, o festival hípico e as restantes atividades equestres. A Festa da Senhora do Monte realiza-se nos dias 12 e 13 de setembro na sede da Sociedade Recreativa Filarmónica União Artística, em Santiago do Cacém, com acordeão, baile, música filarmónica e convívio. A iniciativa, que se apresenta sob o lema Tradição, Música e Convívio, tem entrada livre. O programa começa no sábado, dia 12, pelas 15 horas, com a abertura da festa, acompanhada por quermesse e serviço de bar. Pelas 16, tem início uma tarde de acordeão com Rui Matos e convidados. Depois do serviço de jantar, marcado para as 18h30, a animação prossegue às 21h, com um baile conduzido pelo acordeonista Tiago Rodrigues. No domingo, dia 13, as portas abrem às 14h30, novamente com quermesse e serviço de bar. Às 15h, realiza-se uma matiné com o acordeonista Luís Godinho e a atuação da banda da Sociedade Recreativa Filarmónica União Artística. É tudo. Tenham um bom dia, boa quinta-feira.
2: Foi a informação regional com Helga Nobre. Ela regressa ao rádio às 11.
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2: Já a seguir, o Pulsar Económico.
4: As insolvências em Portugal aumentaram 3,4% até julho. É o destaque desta edição do Pulsar Económico.

Até julho, Portugal registou 1.328 insolvências de empresas, o que representa um aumento de 3,4% face ao mesmo período do ano passado e confirma um contexto económico exigente, segundo um estudo da Allianz Trade. As microempresas continuam a ser as mais penalizadas, com um total de 892 processos, 67,2% do total e uma subida de 7,5%, enquanto as médias empresas registaram uma subida de 6,9% nas insolvências e as pequenas uma queda de 5,5%. Em termos setoriais, os serviços e a construção concentram cerca de 45% do total de empresas insolventes, ao passo que áreas como o retalho, as atividades

0: atividades agrícolas e os têxteis registaram reduções. A nível regional, o Porto manteve o maior número absoluto de processos, com um total de 312, apesar de ter registado uma descida de 12,4%, enquanto Lisboa destacou-se pelo maior aumento, com um acréscimo de 20,3%, seguida por Setúbal, com mais 14,9%. Em sentido oposto, Braga permaneceu estável e distritos como Santarém, Coimbra e Castelo Branco assinalaram descidas relevantes. De acordo com um estudo sobre salários e impostos na União Europeia, a carga fiscal e contributiva sobre o trabalho em Portugal ultrapassa os 42%. A análise que avalia o rendimento que resta entre o salário bruto e o valor líquido efetivamente recebido pelo trabalhador coloca Portugal no 22º lugar entre os países da União Europeia, ficando atrás da França, Áustria, Bélgica e Alemanha, que lideram com taxas mais elevadas. O impacto da tributação é igualmente ilustrado pelo Dia da Libertação Fiscal, que em Portugal ocorreu a 3 de junho, indicando que foram necessários mais de 5 meses de trabalho para liquidar as obrigações fiscais e contributivas do ano. Contudo, apesar deste valor, o país destacou-se por ser um dos poucos Estados-membros da União Europeia onde a carga fiscal diminuiu durante 2 anos consecutivos. O Instituto da Segurança Social alargou a lista de documentos oficiais disponíveis na sua aplicação móvel, permitindo que os cidadãos obtenham declarações diretamente no telemóvel, sem necessidade de aceder à versão do portal para computador ou de se deslocarem ao atendimento presencial. As novas certidões digitais incluem o comprovativo de doença profissional certificada, a declaração de rendimentos de pensões por doença certificada e o documento relativo a rendimentos de pensões por morte. Para emitir estes comprovativos, os utilizadores devem aceder na aplicação a menu Declarações, consultar e obter declarações. Paralelamente, os beneficiários do regime geral com doença profissional certificada passaram a poder solicitar no portal da Segurança Social o reembolso de despesas com cuidados de saúde, evitando deslocações aos serviços de atendimento. O pedido abrange encargos com assistência médica e medicamentosa, exames de diagnóstico, tratamentos, próteses, ortóteses e deslocações necessárias para diagnóstico ou tratamento. Durante o processo digital, os utentes podem anexar e substituir a documentação comprovativa através do carregamento de ficheiros. O prazo para o pagamento do IRS relativo a 2025 termina já na próxima segunda-feira, 31 de agosto. Os contribuintes notificados com imposto a pagar podem solicitar a liquidação da dívida em prestações diretamente no Portal das Finanças. O pedido deve ser submetido até 15 dias após o termo do prazo de pagamento voluntário, permitindo a divisão do montante em até 36 prestações mensais, desde que cada parcela tenha o valor mínimo de 25,5€, correspondente a 1/4 da unidade de conta. Paralelamente, a Autoridade Tributária e Aduaneira emitiu um aviso sobre esquemas fraudulentos em seu nome, nomeadamente chamadas telefónicas, designado por phishing, mensagens de texto, SMS, e e-mails que pedem a validação de dados ou a correção de falsas divergências na declaração de rendimentos. A Autoridade Tributária recomenda que estes contactos sejam totalmente ignorados, assinalando que esta vaga de tentativas de fraude coincide com o fim da entrega das declarações e a fase de liquidação do imposto, enquadrando-se num aumento geral dos ataques de engenharia social, reportado pelo Centro Nacional de Cibersegurança. O sistema Volta esclarece que cabe a cada retalhista definir as modalidades de reembolso do depósito de 10 cêntimos pago pelas embalagens, razão pela qual nem todas as máquinas devolvem o valor para o cartão bancário, podendo optar por vales, numerário ou outras soluções. Relativamente aos montantes não reclamados referentes a vales fora da validade ou a embalagens não reembolsadas até ao final de 3 anos, o valor é reinvestido na inovação e na infraestrutura do próprio programa, desde que as metas de recolha fixadas, de 40% em 2026 até 90% em 2029, sejam cumpridas. Se o incumprimento das metas ultrapassar determinados limites, a verba correspondente ao desvio reverte em partes iguais para o Fundo Ambiental e para o Fundo para a Promoção dos Direitos dos Consumidores. Desde o arranque, a 10 de abril, e concluído o período de transição, o sistema de depósito reembolso recuperou mais de 150 milhões de embalagens de bebidas. A infraestrutura estrutura conta já com mais de 3 mil pontos automáticos de recolha instalados em superfícies comerciais, além da vertente de recolha manual e do plano de implementação de 50 quiosques volta em 38 municípios, com unidades já operacionais em locais como Albufeira, Barcelos, Vila Nova de Famalicão, Funchal e Ponta Delgada.
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3: 9 horas agora mais 17 minutos, é quinta-feira, 27 de agosto, estas são as manhãs da M24. Eu sou o Suzano e vou ficar consigo até bem perto das 10. Bom dia, boa quinta e boas férias, está de férias.
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0: Júlia B com esta menina solta. Agora são 9h27. Olhamos o tempo, recuperamos essa informação. Segundo o Instituto Português do Mar e da Atmosfera, vamos ter um dia com o céu em geral muito nublado, diminuindo gradualmente a nubosidade a partir do meio da tarde, em especial na região sul. Poderão ocorrer ainda aguaceiros em alguns locais a sul do país durante o período da manhã, mas mais fortes nas regiões do norte e centro. Vento fraco a moderado, por vezes forte na faixa costeira e também nas terras altas. E para hoje uma pequena descida da temperatura. As máximas previstas apontam 23 graus para Lisboa, Sesimbra, Sines e também para Santiago do Cacém. Grândola, Évora, Beja e Odmira 24. Quanto a Setúbal, Alcácer do Sal, Aljustrel, Ourique e Faro, poderão chegar aos 25 graus.
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0: Islandes aqui com Yolanda, tente na língua. E Carolina está hoje de parabéns, a cantora e compositora portuguesa está a comemorar mais um ano de vida. A jovem Carolina, 35 anos, parabéns a Carolina de Islandes. Ora, agora deixo-lhe aqui duas sugestões de cinema para este fim de semana que se aproxima aí a passos largos. Duas propostas completamente diferentes. Começamos por sexta-feira no Auditório Municipal António Cheinho, a sessão às 21h30. Se gosta de ficção científica e mistério, então não pode perder. O fim de Oak Street. Um misterioso acontecimento arranca a rua Oak dos subúrbios norte-americanos e transporta o bairro para um local desconhecido. Em pouco tempo, a família Platt descobre que a sobrevivência depende de se manterem unidos enquanto navegam pelos arredores da sua casa transformados irreconhecíveis. É a proposta, então. O fim de Oak Street. Ficção científica, mistério. Amanhã, 21h30. No mesmo local e também com sessão às 21h30, a comédia francesa do ano. O La La 2. É, então, mais uma saga desta comédia. Os testes de ADN realizados antes do casamento de Alice e François revelam que os seus pais, um aristocrata e um vendedor de automóveis, não são tão franceses quanto julgavam. É então a comédia francesa deste ano, a comédia francesa deste verão, diria eu, o La La 2, no sábado, então, a sessão às 21h30, no Auditório Municipal. António Cheim.
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0: Soraya Ramos, ela que vai estar no dia 6, no dia 5, assim é que está correto, do próximo mês, em Castro Verde. Tem a ver com o Festival Castro Mineiro, que regressa de 4 a 6 de setembro para celebrar a identidade mineira de Castro Verde. A cultura, a música e a identidade mineiras voltam a estar assim em destaque na 5ª edição do Festival Castro Mineiro, que decorre de 4 a 6 de setembro no Parque da Liberdade, Castro Verde. Sonido Andaluz, passam por lá dia 4, sexta-feira, dia 5, Soraya Ramos e no dia 6, Celina da Piedade. Agora é tempo também de lhe recordar que hoje é quinta-feira e às quintas no Quintal tem mais um capítulo. Esta quinta-feira há música no Quintal, a partir das 21h30 o Quintal da Música em Odmira recebe o projeto Fado Jazz, nascido da tertúlia de fado tradicional de São Luís. Este trio cruza a tradição do fado e das modas alentejanas com a improvisação num concerto intimista e cheio de sensibilidade. A entrada, como sempre, no Quintal da Música é gratuita. 3 minutos apenas para as 10, está na altura de me despedir de si, com aquela até mais logo. Eu regresso ao rádio quando forem 5 da tarde. Até lá, desejo-lhe a continuação de uma fantástica quinta-feira. Até mais logo.
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1: São 10 horas e 23 minutos.
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2: Que base alimentar está quase 5% mais caro do que há um ano. Tony Carreira, Bárbara Tinoco, Slow J e GNR na Feira de Agosto.
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2: O cabaz alimentar de 63 produtos monitorizado pela Deco Proteste custa esta semana 252,62 €. Apesar de ter baixado 94 cêntimos relativamente à semana passada, o mesmo cabaz está quase 5% mais caro do que há um ano. Os consumidores pagam agora mais 11,45 € pelos mesmos produtos. Desde o início deste ano, o aumento é de 10,79 €. Já em comparação com janeiro de 2022, o cabaz encareceu cerca de 35%, representando um acréscimo próximo dos 65 €. Na última semana, as maiores subidas foram registadas nas salsichas Frankfurt, que aumentaram 16%, no grão cozido, com mais de 15%, e na pescada fresca, que encareceu 8%. Desde o início da monitorização da Deco Proteste, a carne de novilho para cozer mais do que duplicou de preço, a couve coração aumentou 91% e o bacalhau graúdo ficou 86% mais caro. A unidade móvel da Liga Portuguesa contra o Cancro vai percorrer o Conselho de Santiago do Cacém entre 10 de setembro e 7 de dezembro para realizar o rastreio do cancro da mama. A primeira paragem será em Ermidas Sado, seguindo São Domingos, Alvalade, Cercal do Alentejo, Vila Nova de Santo André e Santiago do Cacém. O rastreio destina-se a mulheres entre os 45 e os 74 anos, sem sintomas ou alterações da mama e que cumpram os restantes critérios do programa. Os exames serão realizados por uma equipa técnica especializada com novos equipamentos digitais e devem ser repetidos de 2 em 2 anos. A iniciativa resulta de uma parceria entre a Liga Portuguesa contra o Cancro e o Serviço Nacional de Saúde. A Feira de Agosto regressa esta quinta-feira à Grândola com

0: expectativas são altas. Tentámos ter um cartaz muito, muito abrangente, mas a Feira de Agosto por si só, eu chamaria, portanto, a afluência, serão na casa da centena de milhares de visitantes.
1: Os vinhos do concelho voltam a ocupar uma posição central no recinto. O espaço reúne 6 produtores e contará com provas, vendas de vinhos e experiências gastronómicas. Para Luís Vital Alexandre, a feira contribui para divulgar o território e dinamizar a economia local.
0: Queremos mostrar aquilo que nos diferencia, a nossa costa, que é já amplamente conhecida, mas que temos que continuar a mostrar a costa, a serra, portanto toda a oferta que nós temos no nosso concelho, a nível turístico e não só, estarão presentes na feira de agosto e, portanto, funcionando claramente como motor de divulgação e motor económico.
1: Entre as novidades estão o Palco Sunset, o regresso da Roda Gigante, um comboio turístico elétrico e pontos para carregamento de telemóveis. A Feira de Agosto apresenta-se este ano sob o lema Aqui Voltamos Sempre e mantém as tradicionais tasquinhas, o artesanato, o festival hípico e as restantes atividades equestres. A Festa da Senhora do Monte realiza-se nos dias 12 e 13 de setembro na sede da Sociedade Recreativa Filarmónica União Artística, em Santiago do Cacém, com acordeão, baile, música filarmónica e convívio. A iniciativa, que se apresenta sob o lema Tradição, Música e Convívio, tem entrada livre. O programa começa no sábado, dia 12, pelas 15 horas, com a abertura da festa, acompanhada por quermesse e serviço de bar. Pelas 16, tem início uma tarde de acordeão com Rui Matos e convidados. Depois do serviço de jantar, marcado para as 18h30, a animação prossegue às 21h, com um baile conduzido pelo acordeonista Tiago Rodrigues. No domingo, dia 13, as portas abrem às 14h30, novamente com quermesse e serviço de bar. Às 15h, realiza-se uma matiné com o acordeonista Luís Godinho e a atuação da banda da Sociedade Recreativa Filarmónica União Artística. É tudo. Tenham um bom dia, boa quinta-feira.
2: Temperatura atual, 20 graus.
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0: À toa, com Tura Tua e a participação especial de Luís Trigacheiro e Buba Espinho. Já passam 17 minutos das 11, é a edição da manhã na M24. Agora comigo, Edna Nobre, vou estar até bem pertinho das 13 horas na sua companhia.
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0: Na rádio temos as melhores canções e também a melhor companhia. A edição da manhã até à uma da tarde com sucessos e também muitas e boas recordações. Agora com Eminem.

0: Os 4:30 com Tiques de Rico e a participação de Miguel Araújo. Daqui a pouco olhamos ao pormenor o tempo na rádio. Estão a esta hora 21 graus. O IPMA avisou que a temperatura ia cair hoje, quinta-feira, mas já vai começar a subir para amanhã, sexta-feira, e também para os restantes dias. Temos uma melhoria do estado do tempo a partir da tarde desta quinta-feira na região. Daqui a pouco conheça ao pormenor o tempo para os próximos dias.
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0: A recordar com Counting Crows e este Big Yellow Taxi, que conta com a participação de Vanessa Carlton.
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0: E agora, Olivia Dean, sucesso.

0: Man I Needs com Olivia Dean.
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0: Olhamos o tempo a esta hora, estamos com 37 minutos para lá do meio-dia. Aliás, das 11, já estou acelerada. O tempo hoje, quinta-feira, 27 de agosto, ainda com alguma instabilidade. O IPMA continua a prever para hoje céu em geral muito nublado, com diminuição gradual de nubosidade a partir do meio da tarde, em especial no sul. Continua a prever-se, pelo menos até à hora de almoço, aguaceiros nesta quinta-feira continua a previsão de vento fraco a moderado e também de descida da temperatura, tanto da máxima como da mínima. Hoje a temperatura máxima não irá além dos 22 graus, tanto em Santiago de Cacém como em Sines. Temos máxima de 23 em Odmira, 24 esperados em Alcácer do Sal e em Grândola e 25 em Setúbal. Quanto à temperatura mínima, conta à noite, hoje, quinta-feira, com 14 graus de temperatura em Setúbal e Alcácer do Sal. A mínima prevista para Santiago de Cacém e para Grândola de 15 graus, 16 em Sines e em Odmira, quinta-feira, 27 de agosto, com a temperatura a descer ligeiramente, e a partir da hora de almoço o IPMA já a prever algumas nuvens e solinho a brilhar na região, com um final da tarde de céu limpo, pelo menos é a previsão para o dia de hoje. No sul, a temperatura já registra hoje, a partir do final da tarde, uma melhoria significativa. Vamos ter tempo bem diferente para sexta, sábado e domingo, com temperatura a aumentar já a partir de amanhã, em crescendo, pelo menos até domingo aqui na região. Pode contar com temperaturas nos próximos dias entre os 30 e os 27 graus na região. A temperatura mínima não vai muito além dos 13, 15 graus nos próximos dias. Temos também amanhã céu limpo à tarde, céu limpo no sábado, praticamente durante todo o dia, e domingo também vamos ter o mesmo cenário. Podemos ter umas nuvens pontuais, mas nada de mais. O tempo de facto vai melhorar a partir de amanhã, sexta-feira. Vamos ter vento, vamos continuar com o vento moderado nos próximos dias. Para o início de setembro, espera-se aí uma subida acentuada dos valores máximos da temperatura. A mínima também pode subir ligeiramente, mas não vai subir muito mais. Temos sim subida da temperatura máxima, que a partir de 2 de setembro poderá passar os 30 graus. E poderá vir aí de novo calor.
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0: Já são 11h40, altura para fazer uma curta pausa na edição da manhã. A seguir, recordamos com Stevie Wonder. Temos também música nacional de Papillon e Luís Capaldi. São as três músicas que rodam a seguir aos comerciais.
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0: Luís Capaldi, o Prometido, com este Something in the Heavens, as três músicas que rodam na rádio. Agora, a 8 minutos do meio-dia, temos mais lote de três canções até ao topo da hora, com Pesticida, Mark Amber e também Rosalía. Ao meio-dia vamos ter informação da região, a edição trazida pela jornalista Helga Nobres, e depois não perca a edição de Pulsar Económico de quinta-feira.
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0: Começamos com esta grande recordação dos Pesticida, Sol da Caparica. Recuamos até 89.

0: Depois do meio-dia temos mais canções na rádio, hora de almoço até à uma da tarde, na segunda parte da edição da manhã. Fique connosco, boa quinta-feira.
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2: Meio-dia com 3 minutos. Temos na rádio informação da região.
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2: Com a jornalista Helga Nobres.
3: A base alimentar está quase 5% mais caro do que há um ano. Rastreio do cancro da mama percorre o Conselho de Santiago do Cacém. Tony Carreira, Bárbara Tinoco, Slow J e GNR na Feira de Agosto.
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3: O cabaz alimentar de 63 produtos monitorizado pela DECO Proteste custa esta semana 252,62 €. Apesar de ter baixado 94 cêntimos relativamente à semana passada, o mesmo cabaz está quase 5% mais caro do que há um ano. Os consumidores pagam agora mais 11,45 € pelos mesmos produtos. Desde o início deste ano, o aumento é de 10,69 €. Já em comparação com janeiro de 2022, o cabaz encareceu cerca de 35%, representando um acréscimo próximo dos 65 €. Na última semana, as maiores subidas foram registadas nas salsichas Frankfurt, que aumentaram 16%, no grão cozido com mais de 15% e na pescada fresca, que encareceu 8%. Desde o início da monitorização da DECO Proteste, a carne de novilho para cozer mais do que duplicou de preço, a couve coração aumentou 91% e o bacalhau graúdo ficou 86% mais caro. A unidade móvel da Liga Portuguesa contra o Cancro vai percorrer o Conselho de Santiago do Cacém entre 10 de setembro e 7 de dezembro para realizar o rastreio do cancro da mama. A primeira paragem será em Ermida Estado, seguindo São Domingos, Alvalade, Cercal do Alentejo, Vila Nova de Santo André e Santiago do Cacém. O rastreio destina-se a mulheres entre os 45 e os 74 anos, sem sintomas ou alterações na mama e que cumpram os restantes critérios do programa. Os exames serão realizados por uma equipa técnica especializada com novos equipamentos digitais e devem ser repetidos de 2 em 2 anos. A iniciativa resulta de uma parceria entre a Liga Portuguesa contra o Cancro e o Serviço Nacional de Saúde. A Feira de Agosto regressa esta quinta-feira à Grândola com concertos de Tony Carreira, Bárbara Tinoco, Slow J e GNR. O certame decorre até segunda-feira no Parque de Feiras e Exposições, juntando a música, à gastronomia, ao artesanato, à Feira Franca e às atividades equestres. O presidente da Câmara de Grândola, Luís Vital Alexandre, destaca a diversidade do cartaz.
4: Com um cartaz no palco principal para todas as idades, para todos os gostos, quisemos fazer um programa mais abrangente possível.
3: A programação abre com Diego Gonzalez, Diego Miranda e Dani Gato. Tony Carreira atua na sexta-feira, Bárbara Tinoco no sábado, Slow J no domingo e o GNR encerram a feira na segunda-feira. A autarquia espera centenas de milhares de visitantes ao longo dos 5 dias.
4: As expectativas são altas. Tentámos ter um cartaz muito, muito abrangente, mas a Feira de Agosto por si só, eu chamaria, portanto, a afluência serão na casa da centena de milhares de visitantes.
3: Os vinhos do Conselho voltam a ocupar uma posição central no recinto. O espaço reúne 6 produtores e contará com provas, vendas de vinhos e experiências gastronómicas. Para Luís Vital Alexandre, a feira contribui para divulgar o território e dinamizar a economia local.

0: importantes atividades equestres. A Festa da Senhora do Monte realiza-se nos dias 12 e 13 de setembro na sede da Sociedade Recreativa Filarmónica União Artística, em Santiago do Cacém, com acordeão, baile, música filarmónica e convívio. A iniciativa, que se apresenta sob o lema Tradição, Música e Convívio, tem entrada livre. O programa começa no sábado, dia 12, pelas 15 horas, com a abertura da festa, acompanhada por quermesse e serviço de bar. Pelas 16, tem início uma tarde de acordeão com Rui Matos e convidados. Depois do serviço de jantar, marcado para as 18h30, a animação prossegue às 21h, com um baile conduzido pelo acordeonista Tiago Rodrigues. No domingo, dia 13, as portas abrem às 14h30, novamente com quermesse e serviço de bar. Às 15h, realiza-se uma matiné com o acordeonista Luís Godinho e a atuação da banda da Sociedade Recreativa Filarmónica União Artística. Por agora é tudo. Regresso dentro de 2 horas. Até lá. Boa tarde.
1: Notícias na rádio, atualizadas pela jornalista Helga Nopes, ela que vai voltar aos 102.7 com nova edição a partir das 2 da tarde. A informação está disponível e para consulta no site oficial da M24. Passe por lá, ouça também a emissão online através de radiom24.com.
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1: Meio-dia com 8 minutos.
3: Temperatura atual, 21 graus.
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5: As insolvências em Portugal aumentaram 3,4% até julho. É o destaque desta edição do Pulsar Económico.

Até julho, Portugal registou 1.328 insolvências de empresas, o que representa um aumento de 3,4% face ao mesmo período do ano passado e confirma um contexto económico exigente, segundo um estudo da Allianz Trade. As microempresas continuam a ser as mais penalizadas, com um total de 892 processos, 67,2% do total e uma subida de 7,5%, enquanto as médias empresas registaram uma subida de 6,9% nas insolvências e as pequenas uma queda de 5,5%. Em termos setoriais, os serviços e a construção concentram cerca de 45% do total de empresas insolventes, ao passo que áreas como o retalho, as atividades agrícolas e os têxteis registaram reduções. A nível regional, o Porto manteve o maior número absoluto de processos, com um total de 312, apesar de ter registado uma descida de 12,4%, enquanto Lisboa destacou-se pelo maior aumento, com um acréscimo de 20,3%, seguida por Setúbal, com mais 14,9%. Em sentido oposto, Braga permaneceu estável e distritos como Santarém, Coimbra e Castelo Branco assinalaram descidas relevantes. De acordo com um estudo sobre salários e impostos na União Europeia, a carga fiscal e contributiva sobre o trabalho em Portugal ultrapassa os 42%. A análise que avalia o rendimento que resta entre o salário bruto e o valor líquido efetivamente recebido pelo trabalhador coloca Portugal no 22º lugar entre os países da União Europeia, ficando atrás da França, Áustria, Bélgica e Alemanha, que lideram com taxas mais elevadas. O impacto da tributação é igualmente ilustrado pelo Dia da Libertação Fiscal, que em Portugal ocorreu a 3 de junho, indicando que foram necessários mais de 5 meses de trabalho para liquidar as obrigações fiscais e contributivas do ano. Contudo, apesar deste valor, o país destacou-se por ser um dos poucos Estados-membros da União Europeia onde a carga fiscal diminuiu durante 2 anos consecutivos. O Instituto da Segurança Social alargou a lista de documentos oficiais disponíveis na sua aplicação móvel, permitindo que os cidadãos obtenham declarações diretamente no telemóvel, sem necessidade de aceder à versão do portal para computador ou de se

deslocarem ao atendimento presencial. As novas certidões digitais incluem o comprovativo de doença profissional certificada, a declaração de rendimentos de pensões por doença certificada e o documento relativo a rendimentos de pensões por morte. Para emitir estes comprovativos, os utilizadores devem aceder na aplicação a menu Declarações, consultar e obter declarações. Paralelamente, os beneficiários do regime geral com doença profissional certificada passaram a poder solicitar no portal da Segurança Social o reembolso de despesas com cuidados de saúde, evitando deslocações aos serviços de atendimento. O pedido abrange encargos com assistência médica e medicamentosa, exames de diagnóstico, tratamentos, próteses, ortóteses e deslocações necessárias para diagnóstico ou tratamento. Durante o processo digital, os utentes podem anexar e substituir a documentação comprovativa através do carregamento de ficheiros. O prazo para o pagamento do IRS relativo a 2025 termina já na próxima segunda-feira, 31 de agosto. Os contribuintes notificados com imposto a pagar podem solicitar a liquidação da dívida em prestações diretamente no Portal das Finanças. O pedido deve ser submetido até 15 dias após o termo do prazo de pagamento voluntário, permitindo a divisão do montante em até 36 prestações mensais, desde que cada parcela tenha o valor mínimo de 25,5€, correspondente a um quarto da unidade de conta. Paralelamente, a Autoridade Tributária e Aduaneira emitiu um aviso sobre esquemas fraudulentos em seu nome, nomeadamente chamadas telefónicas, designado por phishing, mensagens de texto, SMS, e e-mails que pedem a validação de dados ou a correção de falsas divergências na declaração de rendimentos. A Autoridade Tributária recomenda que estes contactos sejam totalmente ignorados, assinalando que esta vaga de tentativas de fraude coincide com o fim da entrega das declarações e a fase da liquidação do imposto, enquadrando-se num aumento geral dos ataques de engenharia social, reportado pelo Centro Nacional de Cibersegurança. O sistema Volta esclarece que cabe a cada retalhista definir as modalidades de reembolso do depósito de 10 cêntimos pago pelas embalagens, razão pela qual nem todas as máquinas devolvem o valor para o cartão bancário, podendo optar por vales, numerário ou outras soluções. Relativamente aos montantes não reclamados referentes a vales fora da validade ou a embalagens não reembolsadas até ao final de 3 anos, o valor é reinvestido na inovação e na infraestrutura do próprio programa, desde que as metas de recolha fixadas, de 40% em 2026 até 90% em 2029, sejam cumpridas. Se o incumprimento das metas ultrapassar determinados limites, a verba correspondente ao desvio reverte em partes iguais para o Fundo Ambiental e para o Fundo para a Promoção dos Direitos dos Consumidores. Desde o arranque, a 10 de abril, e concluído o período de transição, o sistema de depósito reembolso recuperou mais de 150 milhões de embalagens de bebidas. A infraestrutura conta já com mais de 3 mil pontos automáticos de recolha instalados em superfícies comerciais, além da vertente de recolha manual e do plano de implementação de 50 quiosques Volta em 38 municípios com unidades já operacionais em locais como Albufeira, Barcelos, Vila Nova de Famalicão, Funchal e Ponta Delgada.

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1: A edição de Pulsar Económico regressa mais logo a partir das 2 da tarde aos 102.7. A não perder também a edição desta quinta-feira a passar na M24 às 6 da tarde.
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1: Meio-dia com 16 minutos.
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0: E na rádio, a seguir à 1 da tarde, nesta quinta-feira, temos a edição de Iniang Hora da Saúde com o Dr. Jaime Barata. 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
1: Eu estou de regresso a seguir às 2 da tarde.

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4: Muito boa tarde, caros e caras ouvintes. De volta a Yin-Yang, Hora da Saúde. Hoje tenho comigo o Rui e a Andreia, que são fundadores de um projeto muito especial, que se chama O Teu Centro, onde eu tenho imenso prazer também de trabalhar junto com eles. Obrigado por estarem aqui comigo hoje.
5: Obrigada, eu também queremos agradecer o convite por ter estado aqui com o Jaime.
4: Então vamos falar um bocadinho sobre este projeto que eu considero muito especial, até pela sua diversidade e por uma série de vantagens que oferece aos seus clientes. Antes de mais, gostava de saber como é que surgiu esta ideia do teu centro.
5: O teu centro fica situado em Alfragida. Ele surgiu há 6 anos atrás. Inicialmente éramos 3 sócios e o Rui, que também desde o início fez parte e implementou este projeto. Inicialmente tinha o nome de Bebê da Mamã, em que era um centro tudo em um para as mães e para as famílias, uhum. Em que ele e as outras 2 sócias tínhamos todas elas mães e passámos por isso durante a gravidez e durante o pós-parto e queríamos um local em que a mãe pudesse ir e pudesse tratar de si,
6: um espaço que conseguisse cuidar de todas as valências.
4: Portanto, vocês eram conhecedoras das dificuldades, exato, que as mães têm quando têm crianças pequeninas, de precisar de ir a um espaço, uhum. Claro. E de não ter quem fica os filhos, por exemplo. Exato. E desse ponto de vista, o que é que o teu centro atualmente, o ex-bebé da mamã, traz?
6: Eu ia dizer que o bebé da mamã cresceu um bocadinho, não é? E tornou-se cada vez mais especialista, né, na saúde da mãe, da mulher e também do bebê, com cada vez mais valências desse ponto, desde a fisioterapia do pavimento pélvico, a psicologia, a osteopatia infantil, a osteopatia pediátrica, a osteopatia para grávidas. Portanto, há aqui um conjunto de valências que eu deixo aqui a André explicar mais detalhadamente, mas houve aqui um crescimento do bebê, digamos.

0: porque faz sentido explorar e é algo diferenciador e que para nós sempre fez sentido fazer parte deste projeto.
1: Algo que eu também achei sempre diferenciador era o spa para bebés, que eu tive a oportunidade de experimentar, não eu mesmo, não eu próprio, porque eu não caio lá na banheira, mas tive a oportunidade de levar lá o meu filho mais velho, salvo erro, e ele adorou. Podes contar um bocadinho sobre isso?
0: Sim. O Baby Spa surgiu porque realmente aquilo era um espaço de tudo aí e também fazia sentido, era algo que na altura estava na moda e que também fazia sentido para o bebê poder relaxar e experienciar uma série de experiências, não só a nível motor como sensorial. Então isso fazia sentido para nós. Nós temos uma banheira, as sessões são individuais. É feita a sessão de hidroterapia e segue-se uma massagem feita pelo cuidador, pelo um dos pais, com as indicações da fisioterapeuta que está a dizer o que é que ele deve fazer, que depois podem replicar em casa, porque é sempre um momento relaxante e podem fazê-lo a seguir ao banho ou quando for mais confortável para a criança.
1: Lembro que na altura falámos sobre isso, que tem uma idade aconselhável.
0: Sim.
1: E a idade até à qual, portanto, só para explicar aqui um bocadinho melhor, o bebê fica suspenso com
0: uma boia
1: e não convém, do ponto de vista do relaxamento, que ele toque os pés no chão. Sim. Senão começa ali a brincar e perde-se um bocado.
2: Fica suspensão, há uma dinâmica também, a sala é mais escura, mas há uma dinâmica de cores associado a isso, de luzes, som, para todo o estímulo sensorial. Eles depois disso, normalmente, eles dormem muito melhor, ficam muito mais calminhos, muito mais relaxados.
0: Alguns, mas sim.
1: O meu valeu a experiência, nessa noite foi noite santa.
0: O intervalo que fazemos, que recomendamos lá no centro, é entre os 2 meses e os 9 meses. Mais ou menos é essa a faixa etária que
1: mais aconselhável.
0: Sim. Mesmo nesse sentido, porque depois já são demasiado grandes, tocam com os pezinhos e a aceitação à boia muitas das vezes também já começa a ser mais desconfortável para eles, querem já outras coisas, são mais agitados e acabam por não haver
1: não aproveitar o relaxamento.
2: Mas olhando para tudo o que é o bebê e focados nessa especialização da parte do cuidado infantil, do cuidado do bebê, temos desde o apoio ao bebê desde o início, ou seja, antes do bebê nascer, desde os cursos pré-parto, a consulta do sono antes do bebê nascer, porque é muito importante começar-se a preparar o ritual de sono e todo o processo e todo o cotidiano.
1: Para não criar logo com os vícios.
2: Sim, sim. Para nós ficarem também consciencializados que o sono do bebê é mesmo muito importante. Não só para o bebê, mas também para a dinâmica familiar que a partir daquele momento muda 180 graus, não é 360 como às vezes costumam brincar, mas muda mesmo 180 graus.
0: Assim como a parte da consulta de psicologia perinatal, ou seja, para realmente arranjar ferramentas de acordo com a parentalidade e tudo mais, essa consulta também é possível fazer ainda na gravidez e é muito importante, até mesmo porque a grávida tem determinadas preocupações e tudo mais que muitas vezes não exterioriza e isso depois vem com um acumular já desde a vida.
1: Eu acho também que a sociedade aumenta um bocadinho essas preocupações. Eu costumo dizer, quando nasce um bebê e 1000 opinadores.
2: Claro.
1: Portanto, mais vale ouvir a opinião do profissional, que percebe um bocadinho mais do assunto, do que propriamente estar a recolher informações aqui e ali, que às vezes criam alguma tensão.
2: Além do profissional perceber, o profissional ajuda e não o julga, porque nós, quando comentamos alguma coisa de parentalidade, o meu filho faz isto ou o meu filho não faz isto, do outro lado há sempre um termo de comparação, uma nunca fez, não é? Há sempre uma comparação, um julgamento que para uma recém-mãe, para um recém-pai, pode causar ainda mais dúvidas ou pode passar a mensagem que estão a errar, e isso é um peso que os pais não devem ter numa fase tão bonita, mas ao mesmo tempo tão desafiante e às vezes difícil.
1: É bom aconselhamento, embora eu considere que os pais têm um instinto fantástico e as pessoas se ouvissem menos os opinadores e seguissem mais confiassem mais no seu instinto, às vezes a coisa corria melhor. Não estando a dizer com isto que é a opinião profissional, que não
2: claro.
1: Altamente útil, altamente útil.
2: O profissional dá uma opinião para ajudar e tenta ser efetivo, não é um julgamento. E às vezes entre pares, entre amigos, entre familiares, não é?
0: É mesmo.
2: Por exemplo, eu ia falar aqui seguindo da amamentação, não é? Mas a amamentação, aquela frase muito conhecida, quando o bebê chora muito, alguém da família diz assim: está a chorar porque o leite é fraco, não é? Isto não é verdade, mas há sempre uma grande dose de julgamento e uma fricção familiar logo seguida.

0: A natureza, é verdade, a natureza nisso é muito certinha, e normalmente o leite de determinada mãe é o mais indicado para o
1: Claro.
0: seu bebé.
1: Claro.
0: Ponto.
1: Pode haver
0: Embora
1: problemas na
0: eu possa.
1: perna ou outros que estejam a dificultar o processo, não é? E aí temos também a consulta de apoio à amamentação, que ajuda nessa fase importante e que muitas vezes as mães desesperam, nomeadamente eu. No meu terceiro filho, então tive mais problemas na amamentação do que propriamente no primeiro ou
0: Já
1: no
0: com toda a
1: segundo.
0: experiência.
1: Exatamente. Porque ele não pegava bem, acabou por me ferir os mamilos, ficarem gritados, e isso, pois, é uma bola de neve, não é? Ali nas questões da amamentação. E todo esse apoio é esse que queremos dar a todas as mães que nos procuram, mesmo na gravidez, a parte dos primeiros cuidados no primeiro mês de vida de um bebé, não é? Queremos ser a casa, o colo, o apoio a todos esses pais que estão a passar por essa fase. E há muitos aspectos aqui importantes que as pessoas não têm consciência e daquilo que podem procurar e ter como ajuda, e às vezes desconhecem e acaba por ser
0: É
1: um
0: por isso
1: mais-valente.
0: mesmo que nós estamos aqui, para dar a conhecer às
1: E é
0: pessoas.
1: disso mesmo que eu ia também reforçar aqui, já que está connosco. Sabe, desde o início nós quisemos que fosse um espaço, nós as pessoas, como se fosse a nossa casa. Os próprios consultórios ou os gabinetes não têm a composição,
0: A
1: a
0: decoração.
1: decoração de consultório. É como se fosse quase uma sala de casa ou algo mais íntimo do qual nós podemos receber as Para que pessoas seja
0: para que
1: mais
0: se sintam em
1: próximo.
0: casa, não é?
1: E que, com todo o profissionalismo, mas que seja mais próximo e
0: Exatamente.
1: mais colo. Eu gosto da
0: Pronto, isto
1: palavra colo
0: começa logo por
1: porque.
0: uma coisa. As pessoas lá trabalham são todas simpaticíssimas. Eu sempre me senti lá muito bem recebido e isto é logo o primeiro ponto para que as pessoas se sintam em
1: É o
0: casa.
1: primeiro ponto para que
0: O
1: nos sintamos todos bem, sim. Jaime também faz com muito orgulho parte da nossa equipa, não é? E da nossa casa. Com a parte da medicina tradicional chinesa lá no teu centro.
0: Já quase desde o início, percebi
1: Sim,
0: agora
1: sim, sim.
0: quando disseste que
1: Seis
0: já que o projeto já tinha
1: anos.
0: 6 anos.
1: Fizemos este ano, em fevereiro, os 6 anos. Parece que é pouco, mas já tem algum peso e alguma maturidade. E pronto, estamos em constante renovação
0: E
1: também.
0: falando nessa constante renovação, porque é que foi a mudança do nome Bebé da Mamãe para o teu centro, que é um nome muito mais inclusivo?
1: Sim. Neste caso foi mesmo por ser uma coisa mais inclusiva, mais abrangente, não só às mães como aos bebés. Na altura queríamos e tínhamos diferentes especialidades, também tínhamos a parte da estética, tínhamos muitos homens a fazer consultas, desde medicina chinesa, de osteopatia, psicologia, e era para fazer algo mais abrangente
0: Porque
1: nesse
0: o próprio
1: sentido.
0: teu,
1: De tudo em um.
0: o teu é o de tudo em um. Portanto, é um centro que, para além de ser teu, nosso, dessa força da palavra, é um centro que é um tudo em um para com os Claro, eu
1: funcionários.
0: sempre recebi pacientes octogenários no
1: Exato.
0: bebé da mamã.
1: Sim, exatamente. E foi nesse sentido que fizemos essa alteração de marca, de nome, apesar do conceito em si, ser o mesmo e a essência a mesma.
0: Então, podes dizer quais são, assim, mais ou menos de cor as especialidades que temos no teu centro?
1: Neste momento o foco está muito na mulher e no bebé, mas temos o Pilates Clínico, é a grande força ali do teu centro, que existe, é misto, as aulas são mistas, com grupos pequenos dados por fisioterapeutas, entre 6 a 8 elementos, e temos aulas de diversos horários durante a semana. E essas aulas, também temos lá homens, sim, são para alívio de dor, para melhorar a postura, também adequadas às grávidas e na recuperação do pós-parto, também com um grande foco e incidência nestes dois grupos.
0: E reforçar que a partir dos próximos dias, a novidade do Pilates Clínico é em máquinas.
1: Exatamente, agora a partir de junho vamos ter o reformer, dois aparelhos, em que também vamos fazer aulas nesse sentido, de uma ou duas pessoas, e que vai
0: É
1: ser.
0: super completo. É super completo
1: Quem quiser
0: para todos
1: experimentar.
0: os músculos do corpo.
1: Sim. E também dado por fisioterapeutas, há sempre uma avaliação que é feita antes de ingressar em qualquer aula.
2: Portanto, para ter cuidado com as limitações de cada um.
0: E para avaliar, sobretudo no caso de gravidez, a diástase, como é que está a nível de musculatura, e depois, nesse caso, muitas vezes direcionar também para o comprimento
2: forçar, de pele, para fechar a diástase.
1: Sim, no pós-parto. E o Pilates, neste caso, é um grande foco aqui no teu centro. Depois, na área clínica, para além da zona do Pilates, temos também 4-5 gabinetes na parte da saúde, em que temos diferentes especialidades, nomeadamente a fisioterapia do pavimento pélvico, fazem um grande complemento aqui também na grávida e na mulher. Depois temos as especialidades mais genéricas, digamos assim, a parte da psicologia, seja no adulto, na criança, sexologia, parentalidade, ou seja, dentro da parte da psicologia temos quase todas as vertentes possíveis. Temos a nutrição, que é um complemento ao longo da vida para todas as faixas etárias.
2: Claro, nós somos aquilo que comemos.
1: Exatamente, e a alimentação está muito presente também ali no centro para fazer a ligação com diferentes situações clínicas e com diferentes clientes, não é? Pacientes, neste caso. Depois, para além da nutrição, temos também todo o apoio ao nível do bebê, pediatria, apoio à amamentação, os cursos de preparação para o nascimento.
0: Terapia do sono, acompanhamento, não é?
1: Também essa especialidade para ajudar no sono nas diferentes fases da vida.
2: E a medicina tradicional chinesa,
1: osteopatia, homeopatia e naturopatia, ou seja, dentro das terapêuticas não
0: convencionais. A linfática, tudo isso que ou seja, tudo ou quase tudo que uma grávida precisa, que um bebê precisa, encontra ali a nível de acompanhamento e tentamos ao máximo ter e que a equipa funcione de forma multidisciplinar para quando lá vai uma necessidade e seja tudo tratado internamente, ou seja, não, agora vai ter que marcar uma consulta no outro lado ou daqui a 2 meses e depois voltar, nós tentamos que a equipa depois trabalhe. Em harmonia de forma a resolver o problema tudo em quase
2: holisticamente,
0: mas que seja mais concentrado no sítio para facilitar, porque só o facto de nós termos de deslocar um espaço depois mudar para outro para marcar outra consulta é mais difícil para as pessoas e, claro. E às vezes causa até algum relaxamento, pode ser que isto passe ou pode ser que as coisas melhorem e nós queremos sobretudo que as pessoas que lá vão, as famílias que lá vão com algum problema, com alguma necessidade, saiam lá com um problema resolvido ou com essa dificuldade atenuada e que consigam, a partir dali,
2: seguir. Já agora referi que o teu centro tem uma coisa muito boa, porque normalmente, no nosso dia-a-dia, quando procuramos uma consulta, etc., temos sempre um problema que é, e agora como é que eu vou estacionar? E temos lá um estacionamento gigante ao pé, gratuito, sim, gratuito, que já é coisa rara aqui em Lisboa e no Grande Lisboa.
0: O espaço é uma zona muito fácil de acesso, a nível de acessos, para quem vai de Lisboa, para quem vem da zona de Sintra, para quem vem da zona de Oeiras, da Amadora.
2: Aqui para os nossos pacientes do Alentejo, que vão passar a vir ao teu centro, os nossos ouvintes.
1: Claro que sim, estão todos convidados, quando quiserem vir, quando vierem a Lisboa, podem sempre conhecer o espaço.
2: É um pelinho, é uma hora e meia de caminho. Nós às vezes aqui em Lisboa, para fazer 7 km, demoramos uma hora e meia, portanto. E já agora, vamos explorar aqui também mais um bocadinho a parte da alimentação. Temos connosco o Rui, que é um cozinheiro de mão cheia, tem uma página que é a pitada do pai.
0: Exatamente.
2: Já agora, contar aqui uma curiosidade que eu nunca contei ao Rui. Estive para comentar com a Andreia, mas depois não me lembrei. Eu vejo a Andreia mais frequentemente. Uma vez vi o Rui na sua página a fazer um ensopado de enguias. Pá, que coisa! Aquilo estava-me a meter água na boca. Falhou-lhe um pormenor que se calhar o Rui não conhece, as melhores enguias do mundo. De onde é que são as melhores enguias do mundo?
0: Eu sei que o Luís é meio alentejano, tal como eu, mas tenho que me dizer quais são as melhores enguias do mundo.
2: A Lagoa de Santo André. Não dá hipótese a ninguém. São fabulosas. Tem 2 tipos de enguias. Okay. Tem as enguias lambareiras e as enguias de bico. Uhum. As enguias lambareiras é como o peixe-espada branco, uhum. São mais claras, com a barriga amarela. É uma carne mais seca, menos gordurosa e menos firme. E depois temos as enguias de bico, que é mais como o peixe-espada preto, okay. Que são mais gordurosas e completamente firmes. E um ensopado de enguias com essas enguias fica... Portanto, o Rui sabia tudo, não sabia era este segredo.
0: Claro, fica aqui
2: o desafio de ser eu a trazer o...
0: Vamos lá fazer. Mais perto que é da fonte do nosso grande Alentejo. Não, e a parte da alimentação que surgiu, eu sou pai.
1: Há 10 anos já?
0: A Pitada Pai faz 10 anos este ano. Normalmente quando me perguntam como é que eu o apresento, é por cozinheiro, é por chef, é por engenheiro, porque eu sou engenheiro mecatrónico, produção industrial e energia, e a melhor forma de apresentar é sou um pai. Sou um pai que quis passar uma alimentação mais saudável aos filhos, e quando o meu filho nasceu, começou a fazer introdução alimentar, criámos a Pitada do Pai. Ao fim do mês, me convido para escrever o primeiro livro. Vamos neste momento com 10 livros também publicados, e tem sido uma viagem muito alucinante no meio de tudo o que tem sido a parentalidade e também a partilha. Acima de tudo, não sou chefe, nunca tenciono ser chefe. O que eu olho e que acho que faz mais sentido é nós conseguirmos descomplicar a alimentação sem ingredientes do além, com aquilo que a terra nos dá. E falando do nosso Alentejo, a história de comermos o pão com os coentros, com o alho, porque era realmente aquilo que a terra nos dava, não é? E ao mesmo tempo termos ali os nossos coentros para dar sempre uma frescura ao que é o
2: nosso prato. Eu aí, sendo juiz em causa própria, costumo dizer assim: em Portugal cozinha-se muito bem, no norte, no sul. Agora, quando nós comemos uma boa matéria-prima, ou uma matéria-prima já saborosa de si, não é? Uma boa aposta mirandesa, estragar é preciso ser nada.
0: Exatamente, é mais difícil.
2: Agora, fazer pratos deliciosos com pão duro é trabalho de artista.
0: E a nossa gastronomia em Portugal é riquíssima, e aquilo que é feito no Alentejo, e cada vez mais é uma cozinha, é a cozinha portuguesa. Nós olhamos para Portugal e se nós pensarmos, qual é o nosso maior prato típico? Nós não temos para aí 10. Em Espanha temos a paella, não é? Em Portugal podemos ir para um carne alentejana, podemos ir para um bacalhau à brás, podemos ir para uma posta virandesa, podemos ir para uma feijão. Lembramos de pelo menos 10 pratos emulados, e o português é a pessoa que está à mesa a comer uma carne alentejana e está a falar de um sopado de anguias e que tem que ir ao restaurante, não sei o quê, comer uma raia frita com arroz de lingueirão. Isto é Portugal. Também temos coisas boas, não é só o que às vezes queixamos. E eu às vezes digo isto nas tours de jogo que nos fazemos por todo o país ao longo de vários anos. Nós às vezes não damos valor à qualidade. Nós somos um país riquíssimo do ponto de vista, a nossa fruta sabe bem, os nossos legumes são ótimos, o nosso peixe é provavelmente
2: o melhor peixe do mundo,
0: a carne é boa. Pronto, temos umas praias lindíssimas, temos um país lindíssimo. Pronto, há outras coisas que não correm assim tão bem, mas a nível gastronómico isso ninguém nos para. Com todo o crescimento da Pitada do Pai, com todo este projeto, fez sentido, enquanto pai, na altura de 2 filhos, nós criámos aqui esta dinâmica do bebê da mamãe. Na altura também tínhamos lá um cantinho de alimentação no qual servíamos 20, 30 refeições por dia. Depois,
2: cheguei a comer lá uns rolos vietnamitas que eram de ir às lágrimas.
0: Uma curiosidade aqui é o Bebé da Mãe, o centro foi fundado no dia 8 de fevereiro de 2020 e passado um mês estava a fechar pelo Covid. Portanto, estava o espaço a ficar encerrado, e daí também a parte do cantinho da alimentação já não regressou por todas essas condicionantes. Nós olhamos de 6 anos de Bebé da Mamãe, do centro, 10 anos de Pitada do Pai. Isto parece que é uma eternidade, que já começou com muita história para contar, mas sempre com um carinho muito grande de quem está connosco, quer num projeto, quer no outro, que nos reconhece, que nos procura, e é isto.
2: Onde é que tu te inspiras para as tuas receitas? Inventas? Tens alguma inspiração? Vais comer a qualquer sítio e lembras: ei, se eu conjugasse isto com isto, ia ficar muito bom.
0: Tudo é inspiração. Normalmente diz que os grandes chefes, quando vão de viagem para a Tailândia, ou para o Brasil, ou para as Américas, e apanham sempre qualquer coisa.
2: Isto vem iluminados.
0: É um bocadinho por aí, mas aqui a maior inspiração é aquilo que os meus filhos me pedem ou não querem. Porque as crianças são tão boas e tão catastroficamente diabólicas, de quando dizem assim: oh, o meu pai é a melhor cozinha do mundo porque faz isto, isto e isto. E no outro dia, és uma vergonha, já nem sabes fazer panquecas, pá. E isso obriga-nos a reinventar. Eu tenho aquela política de todos os dias ser 1% melhor. Eu sou 1% melhor todos os dias, chego ao fim do ano muito melhor do que o que eu era.
2: Dentro das tuas invenções e reinvenções, nunca perdes essa parte do pai. Não, é sempre o teu foco.
0: É essencial, sim. E ao mesmo tempo trata-se de nós olharmos. Aquilo que eu não gosto de cozinhar tem que ver com tudo que seja muito medido, ou seja, tudo que é pastelaria, que é cookie, tem que ser 75 dali, mais 15, mais 14, 70 graus, eu não gosto nada disso. O que eu gosto é...
1: Mas mesmo assim, às vezes acerta e coisas muito boas.
2: Eu aldrapo sempre as receitas tradicionais, principalmente a parte do açúcar. Claro, se quiser 150, eu ponho 65. Pronto. Faço sempre
0: sim, sim, sim, sim. Mas o que eu gosto é cozinhar de mão cheia. Cozinhar e agora vamos colocar este sabor, saber a partir de combinações e colocar tudo a funcionar, porque no final do dia nós temos é que comer bem, gastar pouco, né? Conseguir poupar.
2: E tu tinhas um livro qualquer com essa temática, comer bem.
0: Isso foi o livro mais. Nós há 4 anos consecutivos que somos os autores que mais livros vendem em Portugal. Em 2022. Na altura da Guerra da Ucrânia, quando começou a Guerra da Ucrânia, mais mediática, com o livro Pouco com o Pitado do Peito, tinha receitas por 1 euro por dólar.
2: É isso.
0: Depois o livro Como Fazer Quase Tudo na Air Fryer, que vendeu mais de 40 mil livros num ano.
2: Que em Portugal é muitíssimo.
0: É
1: principalmente para a
0: especificidade. É extraordinariamente incrível a aceitação que as pessoas têm relativamente a tudo o que é Air Fryer. Air Fryer continua, depois o livro 15 minutos na Air Fryer, agora o livro da sua vida, que é o livro que nós temos de celebração dos 10 anos da Pitada do Pai, que é o livro com mais de 200 receitas para todos os momentos da vida das famílias, desde receitas para bebés, receitas para receber amigos, receitas para jantares lentos, marmitas, jantares rápidos, gordices, que é aquelas sobremesas que às vezes são mais pesadas, e também sobremesas light para não engordar, porque olhamos aqui e às vezes palestrava nas universidades e dizia: o que é uma alimentação saudável? E eu digo que muitas vezes uma alimentação saudável é comer um bocadinho de tudo. É não ser fundamentalista, é ser equilibrado naquilo que são. Comer uma sobremesa saudável, depende. Se comemos uma,
2: eu subscrevo muita qualidade com a matéria-prima. Porque nada adianta a pessoa optar por uma dieta, por exemplo, vegetariana, mas depois come vegetais cheios de químicos e agrotóxicos. E claro, quer dizer, também não é saudável todo. E acho que o que tu disseste, e subscrevo também, que é comer um pouco de tudo, epá, é um abate de periscos. É, mas é uma vez por ano.
0: Claro, exato.
2: Mas é um abate de periscos. Não vamos cá estar a inventar.
0: No restaurante nós pedimos a fruta porque não vamos para a sobremesa e depois comemos a sobremesa e comemos uma fruta.
2: Assim. Aquilo é uma bomba calórica tão grande. Havia um restaurante aqui em Lisboa que nós gostávamos muito de ir, eu e a minha mulher, e pedíamos um para os dois. E aquilo normalmente é uma tirinha pequenina e fico mais que satisfeito.
0: Sim, sim, sim, sim.
2: Mas é uma vez de vez em quando. Eu acho que se deve fazer assim. Por exemplo, sou alentejano, adoro enchidos.
0: Uhum.
2: Agora, obviamente não como enchidos todos os dias, e quando como enchidos não como uma linguiça grande de cada vez. Como dois ou três bocadinhos, e espero com isto conseguir continuar a fazê-lo até ser velhinho,
0: claro,
2: e não, nunca chegar o fulano da bata branca e dizer assim: não, a partir de agora não pode comer mais enchidos.
0: Se nós usarmos fazer algo com... por nós, que nós não podemos comer. Não é?
2: Claro, com parcimónia, com moderação, e um pouco tudo, saudável, procurar a variedade. Eu também subscrevo muito essa ideia.
0: Quando nós olhamos, e no primeiro livro eu escrevi uma frase que dizia: como é que eu posso obrigar o meu filho a comer brócolis se eu só comer batatas fritas? Aquilo que nós temos que passar os exemplos, mostrar o que é regra, mostrar o que é exceção. Outra coisa que estás a dizer, e muito bem, tem que ver com a qualidade dos alimentos e com a sazonalidade. A terra mostra-nos tudo. Nós temos batata doce e batata e laranjas numa altura que nós precisamos de vitamina C, precisamos de hidratos de carbono, precisamos de carbonos complexos. Agora chegamos a uma altura, agora nesta altura começa a ser fácil comer melhor, começa a estar o calor, precisamos de beta-carotenos, precisamos de alimentos mais ricos em água, e temos os morangos, a melancia, o melão, tudo isso nos permite comer melhor. Porque é que eu hei de comer?
2: Os chineses nisso são exemplares, porque classificam os alimentos e as plantas quanto à sua natureza. Ou seja, o que é a natureza de um alimento ou de uma planta? Independentemente da temperatura a que consumimos, a dinâmica que nos imprime no organismo. Eu dou aqui um exemplo, que é o chá de menta, que os marroquinos fazem quente para arrefecer, porque a menta é de sabor picante, de natureza fria, portanto vai sempre arrefecer o organismo. Então eles têm muito cuidado para usar no verão coisas frias, no inverno coisas quentes. Por exemplo, a canela, que nós usamos aqui muito como aromático, não é? Como comida, na China usa-se como planta medicinal, para expulsar frio do organismo. Portanto, só faz sentido consumi-lo se houver um problema de frio, mesmo que seja no verão, não é? No organismo, ou durante o inverno, para aquecer o organismo, para ajudar o nosso corpo a manter a homeostase.
0: A Terra mostra-nos isso tudo e dá-nos alimentos.
2: Sim, põe à nossa porta, nós precisamos. Põe à nossa porta, portanto, o comer local é muito importante nesse aspecto. Põe à nossa porta. As frutas tropicais são quase todas de natureza fria. Para quê? Para compensar o calor que lá faz.
0: Exatamente, exatamente.
2: A natureza é sábia.
0: E é isso. Nós só temos que, como você está um pouco bem, nós só temos que nos estragar. Pegar nas coisas no nosso dia a dia, comer de forma leve, equilibrada, algo que também nos permita poupar tempo e dinheiro e sobretudo a nossa cabeça, que conseguimos, falamos, uma das maiores dicas de poupança que nós podemos ter aqui é, nós vamos fazer doses para uma família de 4, que é a nossa família, não custa nada fazer mais uma ou duas doses e gastamos mais 1 ou 2 euros e ficamos com o almoço pronto o dia a seguir, ou a marmita pronta, e isso, no dia a dia de uma família mais escolhida e mais corrida, eu dei-lhe uma sensação de calma. Eu às vezes digo que a maior sensação do mundo é nós termos almoço sabor para o jantar, que é um descanso.
2: Eu cozinho, normalmente cozinho para 2 dias. Ou seja, cozinhei o almoço domingo e o jantar domingo, e agora tenho o jantar de segunda e o jantar de terça, porque vou com os meninos à piscina, chegamos já tarde,
0: é isso,
2: aflito.
0: É uma dinâmica.
2: E como não tenho lá ninguém que faça por mim, é empregada, está de férias. Como é que é permanente?
0: Está sempre de férias.
2: Está de férias permanentes.
0: Está mais vestida que a minha.
2: Elas vão todas para o mesmo
0: sítio. Mas em tom de agradecimento aqui a também esta oportunidade que nos proporcionaste, é dizer que quer a Pitada Pai, quer o teu centro, tem que ver com muito desta base familiar, desta base do que é o propósito de ajudar, de conseguirmos mudar um bocadinho a vida de cada pessoa nos diversos sentidos, exatamente, consoante a alimentação, consoante a fase da vida em que a pessoa está, da gravidez, do bebê, em todos os momentos. Nós estamos aqui com...
2: Portanto, por outras palavras, é feito para trazer felicidade à vida das pessoas.
0: Não há um altruísmo. Às vezes há uma frase do Raul Manart que diz que o altruísmo não existe. Quando eu digo altruísmo, nessa parte pura, é que nós estamos a fazer isto, obviamente que é o nosso ganha-pão da vida que nós fazemos, mas não é no aspecto comercial, é no aspecto de fazer o bem também para o outro. E isso a vida encarna-se de ser um altruísmo, porque nós ganhamos também com isso, mas quem está do outro lado ganha também.
2: Mas esses são os trabalhos perfeitos, quando nós conseguimos ganhar a vida a ajudar o próximo. É a perfeição.
0: É isso mesmo.
2: O trabalho deixa de ser trabalho e passa só a ser trabalho porque temos que cumprir horários.
0: Passa a ser uma missão. Eu acho que é muito em tom de missão.
2: Não, mas será trabalho por causa dos horários. Não, amanhã, por exemplo, começa às 9h30 da manhã no teu centro. Pai, se pudesse, começava só às 11, começou um bocadinho lento já. Mas faz parte. Mas depois lá está, estou com prazer.
0: É um gosto enorme e estamos muito gratos por aquilo que a vida também nos tem podido trazer, as pessoas que cruzam o nosso caminho e que vão ficando. É enriquecedor.
2: Olha, muito obrigado pela vossa presença. A conversa está ótima, mas estamos aqui a chegar ao fim do programa, do tempo do programa. Espero que os nossos ouvintes e as nossas ouvintes tenham gostado tanto de nos ouvir como nós gostávamos de realizar o programa. Mais uma vez, muito obrigado.
1: Obrigada.
2: Um bom dia para todos e
0: para o nosso Alentejo. Obrigado. 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
2: Que base alimentar está quase 5% mais caro do que há um ano. Tony Carreira, Bárbara Tinoco, Slow J e GNR na Feira de Agosto.
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2: O cabaz alimentar de 63 produtos monitorizado pela DECO Proteste custa esta semana 252,62 €. Apesar de ter baixado 94 cêntimos relativamente à semana passada, o mesmo cabaz está quase 5% mais caro do que há um ano. Os consumidores pagam agora mais 11,45 € pelos mesmos produtos. Desde o início deste ano, o aumento é de 10,69 €. Já em comparação com janeiro de 2022, o cabaz encareceu cerca de 35%, representando um acréscimo próximo dos 65 €. Na última semana, as maiores subidas foram registadas nas salsichas Frankfurt, que aumentaram 16%, no grão cozido, com mais de 15%, e na pescada fresca, que encareceu 8%. Desde o início da monitorização da DECO Proteste, a carne de novilho para cozer mais do que duplicou de preço, a couve coração aumentou 91% e o bacalhau graúdo ficou 86% mais caro. A unidade móvel da Liga Portuguesa contra o Cancro vai percorrer o Conselho de Santiago do Cacém entre 10 de setembro e 7 de dezembro para realizar o rastreio do cancro da mama. A primeira paragem será em Ermida Estado, seguindo São Domingos, Alvalade, Cercal do Alentejo, Vila Nova de Santo André e Santiago do Cacém. O rastreio destina-se a mulheres entre os 45 e os 74 anos, sem sintomas ou alterações da mama e que cumpram os restantes critérios do programa. Os exames serão realizados por uma equipa técnica especializada com novos equipamentos digitais e devem ser repetidos de 2 em 2 anos. A iniciativa resulta de uma parceria entre a Liga Portuguesa contra o Cancro e o Serviço Nacional de Saúde. A Feira de Agosto regressa esta quinta-feira à Grândola com concertos de Tony Carreira, Bárbara Tinoco, Slow J e GNR. O certame decorre até segunda-feira no Parque de Feiras e Exposições, juntando a música, à gastronomia, ao artesanato, à Feira Franca e às atividades equestres. O presidente da Câmara de Grândola, Luís Vital Alexandre, destaca a diversidade do cartaz.
3: Com um cartaz no palco principal para todas as idades, para todos os gostos, quisemos fazer um programa mais emergente possível.
2: A programação abre com Diego Gonzalez, Diego Miranda e Dani Gato. Tony Carreira atua na sexta-feira, Bárbara Tinoco no sábado, Slow J no domingo e o GNR encerram a feira na segunda-feira. A autarquia espera centenas de milhares de visitantes ao longo dos 5 dias.
3: As expectativas são altas. Tentámos ter um cartaz muito, muito abrangente, mas a Feira de Agosto por si só, eu chamaria, portanto, a afluência serão na casa da centena de milhares de visitantes.
2: Os vinhos do Conselho voltam a ocupar uma posição central no recinto. O espaço reúne 6 produtores e contará com provas, vendas de vinhos e experiências gastronómicas. Para Luís Vital Alexandre, a feira contribui para divulgar o território e dinamizar a economia local.
3: Queremos mostrar aquilo que nos diferencia, a nossa costa, que é já amplamente conhecida, mas que temos que continuar a mostrar a costa, a serra, portanto toda a oferta que nós temos no nosso concelho, a nível turístico e não só, estarão presentes na feira de agosto e, portanto, funcionando como, claramente como motor de divulgação e motor económico.
2: Entre as novidades estão o Palco Sunset, o regresso da Roda Gigante, um comboio turístico elétrico e pontos para carregamento de telemóveis. A Feira de Agosto apresenta-se este ano sob o lema Aqui Voltamos Sempre e mantém as tradicionais tasquinhas, o artesanato, o festival hípico e as restantes atividades equestres. A Festa da Senhora do Monte realiza-se nos dias 12 e 13 de setembro na sede da Sociedade Recreativa Filarmónica União Artística, em Santiago do Cacém, com acordeão, baile, música filarmónica e convívio. A iniciativa, que se apresenta sob o lema Tradição, Música e Convívio, tem entrada livre. O programa começa no sábado, dia 12, pelas 15 horas, com a abertura da festa, acompanhada por quermesse e serviço de bar. Pelas 16, tem início uma tarde de acordeão com Rui Matos e convidados. Depois do serviço de jantar, marcado para as 18h30, a animação prossegue às 21h, com um baile conduzido pelo acordeonista Tiago Rodrigues. No domingo, dia 13, as portas abrem às 14h30, novamente com quermesse e serviço de bar. Às 15h realiza-se uma matiné com o coordenista Luís Godinho e a atuação da banda da Sociedade Recreativa Filarmónica União Artística. Por agora é tudo. Regresso dentro de 2 horas. Até lá. Boa tarde.
0: Temperatura atual, 22 graus.
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destacou-se pelo maior aumento, com um acréscimo de 20,3%, seguida por Setúbal, com mais 14,9%. Em sentido oposto, Braga permaneceu estável e distritos como Santarém, Coimbra e Castelo Branco assinalaram descidas relevantes. De acordo com um estudo sobre salários e impostos na União Europeia, a carga fiscal e contributiva sobre o trabalho em Portugal ultrapassa os 42%. A análise que avalia o rendimento que resta entre o salário bruto e o valor líquido efetivamente recebido pelo trabalhador coloca Portugal no 22º lugar entre os países da União Europeia, ficando atrás da França, Áustria, Bélgica e Alemanha, que lideram com taxas mais elevadas. O impacto da tributação é igualmente ilustrado pelo Dia da Libertação Fiscal, que em Portugal ocorreu a 3 de junho, indicando que foram necessários mais de 5 meses de trabalho para liquidar as obrigações fiscais e contributivas do ano. Contudo, apesar deste valor, o país destacou-se por ser um dos poucos Estados-membros da União Europeia onde a carga fiscal diminuiu durante 2 anos consecutivos. O Instituto da Segurança Social alargou a lista de documentos oficiais disponíveis na sua aplicação móvel, permitindo que os cidadãos obtenham declarações diretamente no telemóvel, sem necessidade de aceder à versão do portal para computador ou de se deslocarem ao atendimento presencial. As novas certidões digitais incluem o comprovativo de doença profissional certificada, a declaração de rendimentos de pensões por doença certificada e o documento relativo a rendimentos de pensões por morte. Para emitir estes comprovativos, os utilizadores devem aceder na aplicação a menu Declarações, consultar e obter declarações. Paralelamente, os beneficiários do regime geral com doença profissional certificada passaram a poder solicitar no portal da Segurança Social o reembolso de despesas com cuidados de saúde, evitando deslocações aos serviços de atendimento. O pedido abrange encargos com assistência médica e medicamentosa, exames de diagnóstico, tratamentos, próteses, ortóteses e deslocações necessárias para diagnóstico ou tratamento. Durante o processo digital, os utentes podem anexar e substituir a documentação comprovativa através do carregamento de ficheiros. O prazo para o pagamento do IRS relativo a 2025 termina já na próxima segunda-feira, 31 de agosto. Os contribuintes notificados com imposto a pagar podem solicitar a liquidação da dívida em prestações diretamente no Portal das Finanças. O pedido deve ser submetido até 15 dias após o termo do prazo de pagamento voluntário, permitindo a divisão do montante em até 36 prestações mensais, desde que cada parcela tenha o valor mínimo de 25,5€, correspondente a 1/4 da unidade de conta. Paralelamente, a Autoridade Tributária e Aduaneira emitiu um aviso sobre esquemas fraudulentos em seu nome, nomeadamente chamadas telefónicas, designado por phishing, mensagens de texto, SMS, e e-mails que pedem a validação de dados ou a correção de falsas divergências na declaração de rendimentos. A Autoridade Tributária recomenda que estes contactos sejam totalmente ignorados, assinalando que esta vaga de tentativas de fraude coincide com o fim da entrega das declarações e a fase de liquidação do imposto, enquadrando-se num aumento geral dos ataques de engenharia social, reportado pelo Centro Nacional de Cibersegurança. O sistema Volta esclarece que cabe a cada retalhista definir as modalidades de reembolso do depósito de 10 cêntimos pago pelas embalagens, razão pela qual nem todas as máquinas devolvem o valor para o cartão bancário, podendo optar por vales, numerário ou outras soluções. Relativamente aos montantes não reclamados referentes a vales fora da validade ou a embalagens não reembolsadas até ao final de 3 anos, o valor é reinvestido na inovação e na infraestrutura do próprio programa, desde que as metas de recolha fixadas, de 40% em 2026 até 90% em 2029, sejam cumpridas. Se o incumprimento das metas ultrapassar determinados limites, a verba correspondente ao desvio reverte em partes iguais para o Fundo Ambiental e para o Fundo para a Promoção dos Direitos dos Consumidores. Desde o arranque, a 10 de abril, e concluído o período de transição, o sistema de depósito reembolso recuperou mais de 150 milhões de embalagens de bebidas. A infraestrutura conta já com mais de 3 mil pontos automáticos de recolha instalados em superfícies comerciais, além da vertente de recolha manual e do plano de implementação de 50 quiosques Volta em 38 municípios com unidades já operacionais em locais como Albufeira, Barcelos, Vila Nova de Famalicão, Funchal e Ponta Delgada.

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0: Ali este Get Busy na M24, já com 26 minutos para lá das 2 da tarde, edição de quinta-feira, 27 de agosto. Vou estar até bem pertinho das 5 da tarde na sua companhia. Edna Nobre, na tarde da rádio.
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0: Já são 2h26.

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0: O Belight com a Taylor Swift a rodar na rádio na tarde desta quinta-feira, tarde com mais sol e as nuvens a irem embora. O IPMA prevê bom tempo a partir da tarde de hoje, ou uma melhoria no estado do tempo a partir da tarde de hoje. Amanhã já temos um dia com muito mais sol. Vamos já a seguir olhar para o tempo.
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0: Voltamos à música já a seguir e com música para recordar com Alison Moyet, antes o tempo para olhar. Já estão 22 graus a esta hora, quinta-feira 27 de agosto, com a previsão de céu em geral muito nublado e com diminuição gradual de nubosidade a partir do meio da tarde, em especial no sul. Temos ainda a previsão para hoje de vento fraco a moderado e descida da temperatura. Para a tarde desta quinta-feira já não se prevê aguaceiros no Alentejo Litoral. A temperatura máxima hoje em Santiago de Cacém e em Sines a rondar os 22 graus, a temperatura prevista para Odmira é de 23, 24 em Alcácer do Sal e Grândola, máxima de 25 graus para Setúbal. Quanto às mínimas, conte à noite, nesta quinta-feira, com temperatura a rondar os 14 graus em Alcácer do Sal e em Setúbal. Temperatura prevista de 15 graus em Santiago de Cacém e em Grândola, 16 a máxima, a mínima, aliás, para Sines e Odmira na noite desta quinta-feira. Temos então, a partir de amanhã e aqui na região, bom tempo, com algumas nuvens logo de manhã que podem assustar, sim, um pouco mais cinzentas, mas amanhã não há previsão de precipitação. Vamos ter à tarde céu bem mais limpo, a temperatura amanhã já sobe pelo menos 3 graus, a temperatura máxima. Amanhã conto com uma máxima que pode atingir os 25 graus na região. Sábado a temperatura sobe ligeiramente também e domingo volta a ter nova subida, com céu limpo no sábado e céu limpo também no domingo. Bom tempo para os próximos dias.
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0: Parece que vamos ter bom tempo também no mês de setembro, ou no início do mês de setembro, porque os primeiros dias vão ter temperaturas altas. No litoral, a temperatura a partir de quarta-feira, 2 de setembro, pode atingir entre os 30 e os 33 graus. Temos também no interior a temperatura bem mais altinha, com máximas que podem atingir os primeiros dias do mês de setembro entre os 37 e os 34 graus, por isso bom tempo avizinha-se para setembro, nos primeiros dias, com temperaturas máximas bem boas.
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0: E já estamos a 16 minutos das 3 da tarde. Às 3 conto com informação do país e do mundo. O simultâneo é com a Rádio Renascença. E agora, conto com esta recordação. Recuámos até 80. Alison Moyet.

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1: A música de São Pedro com Marta, 9 minutos das 3 da tarde. Hoje, quinta-feira, às 3, vamos ter informação do país e do mundo. Temos também a informação da região a chegar à rádio às 4 em ponto. E já sabe que a informação da região pode ser sempre consultada no site oficial da rádio, em radiom24.com. Temos também hoje, quinta-feira, uma olhadela para o calendário, lá para as 13h30. E sugestões muitas e boas para os próximos dias aqui na região, com destaque para a Feira de Agosto de Grândola, que hoje começa com muita música e muitas outras diversões. Já vamos olhar para o cartaz musical e também para outras atrações de 2026. Na tarde desta quinta-feira também vamos espreitar a Manta da Coragem, que está a ser desenvolvida pelo Núcleo de Santiago Escacém da Missão Coragem.
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1: São iniciativas que vamos ter ao longo da tarde aqui no programa da tarde. A edição comigo é Edna Nobre até às 5.
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0: Seu Jorge, aqui com Amiga da Minha Mulher. Já estamos mesmo em cima das três. Às três vamos ter informação do País e do Mundo na rádio, a edição atualizada pela jornalista, aliás, a edição num simultâneo com a Rádio Renascença. Às quatro é que chegam as notícias da região, notícias que a qualquer hora pode consultar na internet em radiom24.com. 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Ouça também a nossa edição da tarde, ou a emissão da rádio online, neste mesmo endereço, radiom24.com. São 3 horas, as notícias chegam já a seguir.
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0: Bem de saúde e em segurança. Foi localizado um dos quatro portugueses até agora dados como desaparecidos após as cheias repentinas que atingiram o Nepal e também o Tibete. A informação acaba de ser atualizada pelo Ministério dos Negócios Estrangeiros. Este cidadão português está bem de saúde, em segurança, na fronteira com o Tibete, mas longe do local onde tudo aconteceu. São, assim, três agora os portugueses dados como desaparecidos. Um cidadão do sexo masculino, duas do sexo feminino. O mais recente balanço da polícia do Nepal aponta para 359 mortos. Os trabalhos de busca e salvamento prosseguem. As autoridades nepalesas alertam agora para o risco de uma nova inundação numa das zonas afetadas pelas cheias, depois de se ter formado um lago cujo nível continua a subir. Morreu o general Ratko Mladic, que cumpria pena de prisão perpétua depois de condenado pelo crime de genocídio durante a Guerra da Bósnia na década de 90 do século passado. De acordo com a agência Reuters, Mladic morreu no centro de detenção das Nações Unidas de Haia. Informação, entretanto, confirmada por fonte das Nações Unidas. O primeiro-ministro rejeita qualquer alteração à segurança social na presente legislatura e apela ao sentido de responsabilidade da oposição. Declarações de Luís Montenegro à margem de uma visita ao aeroporto de Lisboa, acompanhada pela agência Lusa. Montenegro critica o que diz ser a falsidade e a demagogia sobre o tema, que considera fechado. Só admite discutir o assunto no futuro em próximas legislaturas. Noutro plano, o primeiro-ministro reitera a confiança no ministro da Administração Interna. Primeiro-ministro que anuncia a recolha de dados biométricos de passageiros de fora da União Europeia vai passar a ser feita a 100% a partir de 6 de setembro. Luís Montenegro reconhece que isso vai implicar uma pressão acrescida sobre o trabalho. O social-democrata José Eduardo Martins critica a atuação do Ministério do Ambiente no que toca à estratégia sobre a energia. Num debate esta manhã sobre o nuclear na Universidade de Verão do PSD, o antigo secretário de Estado do Ambiente pediu coerência ao governo. Afirmou que para se apostar em data centers é necessário falar do nuclear, porque nesta altura não há outra fonte de energia capaz de dar resposta aos centros de dados.
1: Quem põe cá fora a estratégia dos data centers é o mesmo Ministério que pôs cá fora o PNEC. As duas coisas vão ter que bater certo no futuro e neste momento não batem. Portanto, independentemente da declaração do Governo ser contra o nuclear, aquilo que nós tivemos aqui a constatar pelo método científico da dedução é que não pode haver tantos data centers sem haver a discussão do nuclear.
0: O antigo secretário de Estado do Ambiente é contra a construção de centrais nucleares, mas admite que a necessidade de produzir energia abre a discussão. A favor da energia nuclear, a cientista Maria do Carmo Fonseca. A conselheira de Estado refere que no futuro próximo vai ser possível reproduzir energia por fusão e o governo deve, desde já, começar a investir em investigação científica na área.
2: Portugal não deve de todo ignorar, é um investimento em investigação em ciência e tecnologia, não a pensar no nuclear apenas, mas já a pensar na fusão, que é para nós estarmos preparados para ter a nossa própria base tecnológica e não ficarmos dependentes de ter que importar tudo.
0: A investigadora e professora da Universidade de Lisboa defende a segurança das centrais nucleares e um debate sério sobre o assunto. São declarações na Universidade do Verão, ou de Verão, do PSD, Paulo, que já estão disponíveis no site da Renascença.
3: Notícias no simultâneo com a Rádio Renascença, notícias do país e do mundo, sempre atualizadas na rádio às 3 da tarde, de segunda a sexta-feira.
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3: Voltamos a ter informação e da região quando forem 4 da tarde. Notícias trazidas pela jornalista Helga Nobres, notícias que também pode consultar no site oficial da rádio. Passo por radiom24.com.
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3: 3 da tarde com 5 minutos.
11: Temperatura atual, 23 graus.
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2: Temos as melhores canções na rádio neste arranque de hora com música portuguesa da Bárbara Tinoco, mas também com Luís Capaldi na abertura. Já a seguir temos uma recordação, mas antes olhamos para a Feira de Agosto de Grande.
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2: E é precisamente a partir de hoje e até ao final deste mês que Grândola volta a ser palco da Feira de Agosto, promovida pelo município de Grândola, com 5 dias de festa, de encontro e também de celebração, mantendo a tradição de uma das mais antigas feiras francas do país e reforçando a aposta numa programação diversificada. São quase 400 anos de história. A Feira de Agosto continua a afirmar-se como o maior evento anual organizado pelo município de Grândola, conjugando tradição e modernidade e assumindo um papel relevante na dinamização económica, social e cultural do concelho. A música volta a ser um dos grandes destaques da Feira de Agosto, com uma programação pensada para diferentes gerações e também para diferentes gostos musicais e um nome forte em cada uma das noites. Hoje, quinta-feira, 27 de agosto, primeiro dia da feira, abre com a energia da dance e do afro music, com Diego Gonzalez, Diego Miranda e Dani Gato, que dão o pontapé de saída às noites do palco principal. Na sexta-feira, 28 de agosto, é a vez de uma das vozes mais reconhecidas e acarinhadas da música portuguesa, Tony Carreira. Sábado, 29 de agosto, será marcado

pela voz e também pela sonoridade de Bárbara Tinoco. No domingo 30 de agosto, o palco recebe Slow G e segunda-feira, 31 de agosto, último dia da feira, encerra a programação do palco principal com Chave de Ouro, o GNR, que trazem a Grândola a sua mística intemporal e uma carreira incontornável na música portuguesa. O Palco Bar volta também a integrar a programação, mantendo um dos espaços mais característicos e procurados da Feira de Agosto. A inauguração deste palco faz-se com um DJ set, dando as boas-vindas ao público e marcando o arranque da programação neste espaço. Nos dias seguintes, o pop, o rock, o funk e a música portuguesa vão ditar o ritmo das noites, proporcionando uma programação musical diversificada para prolongar o ambiente festivo da feira. A edição de 2026 traz uma novidade, o palco Sunset, criado para ser o ponto de partida para quatro noites especiais. Entre 28 e 31 de agosto, das 20 às 21h30, há um DJ set que vai marcar o compasso do final da tarde, acompanhando a transição para o ambiente noturno da feira. O novo palco está instalado na zona dos produtos regionais, espaço que aproxima a música, os produtos e os sabores do território. Os vinhos da região e a gastronomia regional também são uma das experiências a descobrir. De sexta-feira à segunda-feira, ao final do dia, os visitantes poderão participar em momentos de degustação integrados na iniciativa Grândola, um território que se descobre à mesa. A proposta reúne cinco chefes que irão criar sabores inspirados no território, harmonizados com vinhos do concelho, numa experiência imersiva de promoção de Grândola enquanto destino de sabores, produtos e experiências. Entre as novidades desta edição está também o regresso da Roda Gigante. A programação da Feira de Agosto não se esgota assim na música e nas experiências. As tradicionais tasquinhas, o artesanato, o festival hípico e as diversas atividades equestres voltam a integrar o programa, mantendo vivas, aliás, as componentes mais tradicionais e identitárias do certame. Destaque então para a música que vai a partir de hoje fazer parte do cartaz da Feira de Agosto. Diego Gonzalez, Diego Miranda e Dani Gato são os primeiros a subir ao palco principal. Depois Tony Carreira, a seguir Bárbara Tinoco, Slow G e também os GNR, que vão encerrar em grande a Feira de Agosto deste ano. Arranca hoje, 27 de agosto.

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1: Vamos ter GNR segunda-feira na região. Esta não deve faltar no palco principal da Feira de Agosto.

0: Os 4:30 com Dancemos um Slow na rádio.
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0: Não vamos dançar um slow, mas vamos dançar ao som da Soraya Ramos.

Soraya Ramos na rádio com este sucesso, ela que recentemente passou por Sines, foi precisamente neste mês de agosto que tocou este sucesso, este grande sucesso Nha Terra, da Cabo Verdiana, no Castelo de Sines. 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Já são 13h32, mas daqui a pouco vamos olhar para o calendário. Antes disso, passamos Damiano David.

0: E olhamos agora para o calendário, são 13h35.
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0: E hoje, 27 de agosto, é Dia Mundial dos Lagos e a Igreja Católica comemora o dia de Santa Mónica, mãe de Santo Agostinho de Idon, Hipona, um santo e lendário doutor Igreja. Santa Mónica foi canonizada pelo seu poder de oração e também pelo seu papel feminino no seio da família. Ficou para a história, ou fica para a história neste caso, como a santa a quem os pais devem pedir e rezar para converter e ajudar os seus filhos. Hoje, dia 27 de agosto, é Dia Mundial dos Lagos, ou Dia Internacional dos Lagos. É celebrado anualmente. A data foi oficialmente instituída pela Assembleia Geral das Nações Unidas e celebrada pela primeira vez em 2025, com o objetivo de sensibilizar a população global para a preservação, proteção e restauração destes ecossistemas aquáticos vitais. Os lagos são importantes porque são reservas de água doce. Os lagos e as albufeiras concentram cerca de 87% da água doce líquida à superfície do planeta. São importantes também pela sua biodiversidade, porque são o lar de uma enorme variedade de espécies de plantas, peixes e aves, e são também importantes pela sua subsistência humana, porque funcionam como fontes fundamentais para o consumo de água potável, para a agricultura, para a indústria e para a regulação climática, e são também uma presença global. O planeta abriga mais de 117 milhões de lagos, que cobrem quase 4% da superfície terrestre. Segundo dados do Programa das Nações Unidas para o Meio Ambiente, estes ecossistemas enfrentam uma degradação acelerada devido à poluição, descarga direta de resíduos sólidos, contaminantes industriais e fertilizantes agrícolas, devido também às alterações climáticas, com secas extremas e aumento das temperaturas que aceleram a evaporação e alteram o equilíbrio ecológico, e ainda sobre a exploração, o uso excessivo de recursos hídricos para fins industriais e urbanos. A criação deste dia serve assim como um apelo urgente da ONU para que governos e comunidades adotem ações coordenadas para monitorizar e despoluir os lagos antes que atinjam níveis críticos de degradação. Hoje, 27 de agosto, comemora-se então esta data.

0: Agora a pausa é curta, a 15 minutos das 4 da tarde.
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0: Shakira e Alessandro Sainz com este La Tortura a 8 minutos das 4.
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0: E hoje é dia de teatro nas freguesias. A edição de 2026 de Noites no Largo continua. A Bilha Quebrada, a peça de teatro da Companhia BAL 17, Companhia de Teatro na Educação do Baixo Alentejo, vai hoje estar em Santa Cruz, no Largo da Igreja, pelas 21h30, antes às 21h. Se ouvir por lá a música, é a arruada musical que acontece antes da peça iniciar. Amanhã, 28 de agosto, a peça vai ser apresentada no Parque Central, em Vila Nova de Santo André. No domingo, em São Domingos, aliás, no sábado, em São Domingos, no Largo 25 de Abril. E domingo, 30 de agosto, em São Bartolomeu da Serra, no pátio da Sala de Convívio da Associação de Moradores. Noite no Largo, teatro nas freguesias, com a peça de teatro A Bilha Quebrada, apresentada pela Companhia BAL 17, a Companhia de Teatro na Educação do Baixo Alentejo.

0: Já estamos praticamente na reta final desta segunda parte. Às 4 há informação da região. Depois eu volto com nova hora. A pausa é curta e trago as melhores canções, sugestões e muito mais até às 5 da tarde.
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2: Que base alimentar está quase 5% mais caro do que há um ano. Tony Carreira, Bárbara Tinoco, Slow J e GNR na Feira de Agosto.
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2: O cabaz alimentar de 63 produtos monitorizado pela Deco Proteste custa esta semana 252,62 €. Apesar de ter baixado 94 cêntimos relativamente à semana passada, o mesmo cabaz está quase 5% mais caro do que há um ano. Os consumidores pagam agora mais 11,45 € pelos mesmos produtos. Desde o início deste ano, o aumento é de 10,69 €. Já em comparação com janeiro de 2022, o cabaz encareceu cerca de 35%, representando um acréscimo próximo dos 65 €. Na última semana, as maiores subidas foram registadas nas salsichas Frankfurt, que aumentaram 16%, no grão cozido, com mais de 15%, e na pescada fresca, que encareceu 8%. Desde o início da monitorização da Deco Proteste, a carne de novilho para cozer mais do que duplicou de preço, a couve coração aumentou 91% e o bacalhau graúdo ficou 86% mais caro. A unidade móvel da Liga Portuguesa contra o Cancro vai percorrer o Conselho de Santiago do Cacém entre 10 de setembro e 7 de dezembro para realizar o rastreio do cancro da mama. A primeira paragem será em Ermida Estado, seguindo São Domingos, Alvalade, Cercal do Alentejo, Vila Nova de Santo André e Santiago do Cacém. O rastreio destina-se a mulheres entre os 45 e os 74 anos, sem sintomas ou alterações na mama e que cumpram os restantes critérios do programa. Os exames serão realizados por uma equipa técnica especializada com novos equipamentos digitais e devem ser repetidos de 2 em 2 anos. A iniciativa resulta de uma parceria entre a Liga Portuguesa contra o Cancro e o Serviço Nacional de Saúde. A Feira de Agosto regressa esta quinta-feira à Grândola com concertos de Tony Carreira, Bárbara Tinoco, Slow J e GNR. O certame decorre até segunda-feira no Parque de Feiras e Exposições, juntando a música, à gastronomia, ao artesanato, à Feira Franca e às atividades equestres. O presidente da Câmara de Grândola, Luís Vital Alexandre, destaca a diversidade do cartaz.
3: Com um cartaz no palco principal para todas as idades, para todos os gostos, quisemos fazer um programa mais abrangente possível.
2: A programação abre com Diego Gonzalez, Diego Miranda e Dani Gato. Tony Carreira atua na sexta-feira, Bárbara Tinoco no sábado, Slow J no domingo e o GNR encerram a feira na segunda-feira. A autarquia espera centenas de milhares de visitantes ao longo dos 5 dias.
3: As expectativas são altas. Tentámos ter um cartaz muito, muito abrangente, mas a Feira de Agosto por si só, eu chamaria de portanto a afluência, serão na casa da centena de milhares de visitantes.
2: Os vinhos do concelho voltam a ocupar uma posição central no recinto. O espaço reúne 6 produtores e contará com provas, vendas de vinhos e experiências gastronómicas. Para Luís Vital Alexandre, a feira contribui para divulgar o território e dinamizar a economia local.
3: Queremos mostrar aquilo que nos diferencia, a nossa costa, que é já amplamente conhecida, mas que temos que continuar a mostrar a costa, a serra, portanto toda a oferta que nós temos no nosso concelho, a nível turístico e não só, estarão presentes na feira de agosto e, portanto, funcionando claramente como motor de divulgação e motor económico.
2: Entre as novidades estão o palco Sunset, o regresso da Roda Gigante, um comboio turístico elétrico e pontos para carregamento de telemóveis. A Feira de Agosto apresenta-se este ano sob o lema Aqui Voltamos Sempre e mantém as tradicionais tasquinhas, o artesanato, o festival hípico e as restantes atividades equestres. A Festa da Senhora do Monte realiza-se nos dias 12 e 13 de setembro na sede da Sociedade Recreativa Filarmónica União Artística, em Santiago do Cacém, com acordeão, baile, música filarmónica e convívio. A iniciativa, que se apresenta sob o lema Tradição, Música e Convívio, tem entrada livre. O programa começa no sábado, dia 12, pelas 15 horas, com a abertura da festa, acompanhada por quermesse e serviço de bar. Pelas 16, tem início uma tarde de acordeão com Rui Matos e convidados. Depois do serviço de jantar, marcado para as 18h30, a animação prossegue às 21h, com um baile conduzido pelo acordeonista Tiago Rodrigues. No domingo, dia 13, as portas abrem às 14h30, novamente com quermesse e serviço de bar. Às 15h realiza-se uma matiné com o acordeonista Luís Godinho e a atuação da banda da Sociedade Recreativa Filarmónica União Artística. Por agora é tudo. Regresso dentro de 2 horas. Até lá. Boa tarde.
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0: A música da Margarida.
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0: Este ano, o aclamado álbum Back to Black da britânica Amy Winehouse celebra 20 anos. E a propósito dessa celebração, haverá uma reedição especial do registro discográfico com edição agendada para 23 de outubro. Back to Black será celebrado com nova reedição deluxe, com o formato digital, com artwork alternativo, além de edições limitadas do álbum de estúdio. As edições especiais do álbum incluem demos inéditas, lados B raros e uma atuação ao vivo no espaço Paradiso em Amsterdão, nos Países Baixos, a 8 de fevereiro de 2007, durante a digressão que apresentou o disco ao mundo. As edições especiais terão ainda fotografias que nunca foram divulgadas e também vai incluir notas de encartes assinadas pelos produtores e amigos de Amy Winehouse, nomeadamente Mark Ronson. Back to Black, segundo e último álbum de estúdio de Amy Winehouse, foi editado a 27 de outubro de 2006. A Amy Winehouse, recorde-se, morreu em 2011, tinha 27 anos. 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

0: Billie Eilish, Wildflower. 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E a partir de hoje e até 30 de agosto, o Porto Covo está em festa. São as suas festas tradicionais, com música, tradição, animação e momentos que juntam toda a comunidade e que hoje tem um dos seus pontos altos. O Largo Marquês de Pombal, que é o palco central das festas de Porto Covo, hoje a partir das 10 da noite, apresenta um concerto com Rumo ao Sul. Amanhã, 28 de agosto, há Bailarico, também às 10 da noite, com Marco Felipe, e no sábado, ponto alto dos festejos, com Banho 29, a Penha do Pato, Procissão das Velas e concerto com Descendentes, seguido do DJ Kalash. No dia 30 de agosto, procissão em honra de Nossa Senhora da Soldade, a acontecer a partir das 6 da tarde pelas ruas da aldeia, e ainda Emanuel e Tânia encerram as festividades em 2026. Festas tradicionais de Porto Covo a partir de hoje e até 30 de agosto.
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0: Rosalía, Memória, com a Carminho.
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0: E temos esta madrugada um eclipse lunar parcial que vai ser visível em Portugal. Depois do Sol chegou então a vez da Lua. O fenómeno começa pouco depois das 3 da manhã e atinge o pico às 5h13 de 28 de agosto. A Lua vai ficar com um tom avermelhado e poderá ser observada a olho nu e desta vez não vai precisar de óculos. Vai haver um novo eclipse na madrugada desta sexta-feira pelas 5h13 hora de Lisboa. A Lua irá ficar 96,3% ocultada na sombra da Terra, no momento que deverá atingir o satélite de uma tonalidade avermelhada. É um eclipse lunar parcial a ser e será visível na Europa e também África Ocidental, mas também nas Américas. A ocultação começa pouco depois das 3 e irá terminar antes das 7 da manhã. A Terra vai essencialmente tapar o Sol para a Lua, ao contrário do que acontece num eclipse solar, quando a Lua oculta o Sol. Temos então este eclipse lunar na madrugada desta sexta-feira. No início será como uma dentada difícil de distinguir de um quarto minguante ao crescente. Em termos de observação, a Lua poderá já estar baixa no pico da ocultação. O satélite está a cerca de 20 graus de altitude acima do horizonte, virado para oeste-sudoeste. Em termos mais simples, comparando novamente com o eclipse solar, a Lua estará um bocadinho mais acima, por isso mais fácil de observar que o Sol do passado dia 12 de agosto, mantendo o mesmo local de observação. Ora, já sabe, temos então o eclipse lunar. Se fores amante destas coisas, entre as 3 e as 5 da manhã, a Lua vai então atingir o pico, este fenómeno, mas pode ser visível até às, pelo menos às 7 da manhã, visível também em Portugal.

0: E esta quinta-feira há música no Quintal em Odmira, hoje 27 de agosto, pelas 21h30, no Quintal da Música em Odmira, para ouvir fado jazz, que nasceu da tertúlia de fado tradicional de São Luís. O projeto junta tradição e improviso numa abordagem instrumental ao fado e também às modas alentejanas. Entre guitarra portuguesa, viola e clarinete, os músicos Rui Graça, João Grego e Luís Graça criam concertos únicos onde as notas do fado jazz afinam pela sensibilidade e energia do momento. Quintal da Música hoje a receber, com entradas gratuitas, fado jazz pelas 21h30.
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0: Elsa e Tiago Nogueira, como é fraco o coração a 20 minutos das 5 da tarde.
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0: Fazemos agora pausa curtíssima e a seguir celebramos o álbum 10 de Pearl Jam.
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0: 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Foi lançado a 27 de agosto de 1991. O álbum 10 faz hoje precisamente 35 anos. Desse álbum faz parte a faixa Alive, também este conhecidíssimo Black.

Álbum 10 dos Pearl Jam a comemorar 35 anos.

0: Já estamos a 11 minutos das 5 da tarde. Antes de mais canções, e neste caso vamos ter recordação depois da atualização do estado do tempo. O tempo está a melhorar. O IPMA previu que tínhamos melhorias na tarde desta quinta-feira, pelo menos no sul do país. É certo que a temperatura está mais baixinha, mas o sol já brilha a esta hora. Temos para hoje, quinta-feira, ainda continuação do céu em geral muito nublado, com diminuição gradual de nubosidade, em especial a sul. Temos também vento fraco a moderado e temperaturas à noite na casa dos 14 graus em Setúbal e Alcácer do Sal. 15 é a previsão para Santiago de Cacém e para Grândola, 16 a mínima em Sines e Odmira. Quanto ao dia de amanhã, sexta-feira, conto com período de céu muito nublado, com diminuição de nubosidade a partir do final da tarde e apresentando-se em geral pouco nublado no Baixo Alentejo e também no Algarve. Previsão de chuva para o norte e centro, com chuva mais intensa no Minho e pouco provável no interior, que irá diminuir de intensidade e de frequência a partir do meio da tarde. Para sexta-feira, há previsão também de vento em geral fraco a superar moderado de sudoeste nas terras altas e na faixa costeira a norte do Cabo Carvoeiro até ao fim da manhã, e também a partir da tarde, em especial na região sul. Para amanhã, há descida da temperatura mínima no interior, norte e centro e também no sul, e há subida da máxima, subida acentuada nas regiões do norte e centro, nas regiões interiores. Amanhã temos então, logo pela manhã, temperaturas de 12 graus em Alcácer do Sal, a mínima prevista para Grândola, Setúbal e Santiago de Cacém de 14 graus, 15 em Sines e Odmira. Máximas de 24 graus amanhã para Sines, 25 em Santiago de Cacém e também em Setúbal. Temperatura esperada em Alcácer do Sal, em Odmira, de 26 graus, Alcácer de 27 e 28 esperados. Em Grândola temos então amanhã para a região um aumento de temperatura máxima, previsão do IPMA, e para os próximos dias não há previsão de qualquer aviso. Temos então aí melhoria do estado do tempo, com céu limpo a partir da tarde, nuvens assim um pouquinho mais carregadas ali pelo meio da manhã de amanhã, sexta-feira, mas sábado e domingo com muito poucas nuvens, o tempo vai melhorar.
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0: E já estamos a 8 minutos das 5 da tarde.
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0: 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E a 2 minutos das 5, Iggy Pop. 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

0: E chegamos à reta final da edição de quinta-feira. Eu amanhã volto à sua companhia entre as 2 e as 5 da tarde. A 4 minutos da hora certa ainda temos Miles Smith e também Ana Joyce. O Suzano vai ficar consigo entre as 5 e as 7 da tarde. Até amanhã.
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3: São agora 5 horas mais 6 minutos. Estamos de partida para mais um final de tarde na M24. Eu sou o Suzano e vou ficar consigo até bem perto das 7, exatamente. Como sempre, no seu regresso a casa, espero que o dia de trabalho tenha corrido bem. Será sempre, e é sempre um gosto acompanhá-lo no regresso a casa, depois do dia de trabalho. Música não vai faltar também, muita e boa música. E como sempre também, as sugestões que preparo especialmente para si. Boa tarde.
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1: Menina solta com Júlia B. A fechar esta primeira sequência de música para este final de tarde de quinta-feira, 27 de agosto, com o tempinho a melhorar já, não é? Pois, bem bom. Amanhã já vamos ter um dia mais parecido com aquilo que se chama verão. Ora, esta quinta-feira, se não tem nada para fazer e nada programado para a noite, e se está por Odmira ou perto, às quintas, no Quintal, apresenta mais um capítulo. É verdade, esta quinta-feira há música no Quintal. A partir das 21h30, o Quintal da Música em Odmira recebe o projeto Fado Jazz, nascido da tertúlia de fado tradicional de São Luís. Este trio cruza a tradição do fado e das modas alentejanas com a improvisação num concerto intimista e cheio de sensibilidade. E a entrada, como sempre, no Quintal da Música é gratuito.
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0: GNR na M24 com este Canadá Dá, que conta aqui também com a participação especial de Paulinho Mosca, o brasileiro cantor, compositor e também ator brasileiro. Paulinho Mosca, que está hoje de parabéns a comemorar mais um aninho de vida. São 59 parabéns ao artista. Bom, quanto ao GNR, não é demais recordar, eles vão estar já na próxima segunda-feira em Grândola, por ocasião da Feira de Grândola, que começa hoje, exatamente. Hoje já temos feira e a festa faz exatamente em Grândola durante estes dias, a partir de hoje e até segunda-feira. Esta primeira noite, com os sets dos DJs Dani Gato, Diego Miranda e Diego Gonzalez, aquele que é considerado o DJ mais jovem do mundo. Na segunda noite, ou seja, amanhã, Tony Carreira. No sábado, Bárbara Tinoco. No domingo, Slow J. E depois, para terminar, segunda-feira, os GNR.
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Marisa Liz na M24, recordando que ela vai estar já no próximo dia 5 do próximo mês, claro, na Feira do Monte, aqui em Santiago de Cacém, que acontece de 4 a 6. Dia 4, Valete. Dia 5, Marisa Liz. No dia 6, Ana Moura. Ora, continua a iniciativa Noites no Largo, que está a apresentar durante este mês de agosto a peça de teatro A Bilha Quebrada, pela Companhia Bal 17, Companhia de Teatro na Educação do Baixo Alentejo, que tem vindo a percorrer várias localidades do Conselho de Santiago de Cacém. Assim, as últimas a serem visitadas são Santa Cruz, já esta noite, 21h30, sempre às 21h30, no Largo da Igreja. Amanhã, em Vila Nova de São André, no Parque Central, em São Domingos, no Largo 25 de Abril, depois de amanhã. E no domingo, São Bartolomeu da Serra. www.radiom24.pt

0: Bárbara Bandeira, né? 24, estamos agora a 5 minutos das 6. Já a seguir vem as últimas da hora e depois temos as notícias da região para atualizar. A informação regional com o jornalista Helga Nobre. Logo a seguir, o mundo da economia no Pulsar Económico.
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2: Com El Canal.
3: Cabaz alimentar está quase 5% mais caro do que há um ano. Rastreio do cancro da mama percorre o Conselho de Santiago do Cacém. Tony Carreira, Bárbara Tinoco, Slow J e GNR na Feira de Agosto.
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3: O cabaz alimentar de 63 produtos monitorizado pela DECO Proteste custa esta semana 252,62 €. Apesar de ter baixado 94 cêntimos relativamente à semana passada, o mesmo cabaz está quase 5% mais caro do que há um ano. Os consumidores pagam agora mais 11,45 € pelos mesmos produtos. Desde o início deste ano, o aumento é de 10,69 €. Já em comparação com janeiro de 2022, o cabaz encareceu cerca de 35%, representando um acréscimo próximo dos 65 €. Na última semana, as maiores subidas foram registadas nas salsichas Frankfurt, que aumentaram 16%, no grão cozido, com mais de 15%, e na pescada fresca, que encareceu 8%. Desde o início da monitorização da DECO Proteste, a carne de novilho para cozer mais do que duplicou de preço, a couve coração aumentou 91% e o bacalhau graúdo ficou 86% mais caro. A unidade móvel da Liga Portuguesa contra o Cancro vai percorrer o Conselho de Santiago do Cacém entre 10 de setembro e 7 de dezembro para realizar o rastreio do cancro da mama. A primeira paragem será em Ermida Estado, seguindo São Domingos, Alvalade, Cercal do Alentejo, Vila Nova de Santo André e Santiago do Cacém. O rastreio destina-se a mulheres entre os 45 e os 74 anos, sem sintomas ou alterações na mama e que cumpram os restantes critérios do programa. Os exames serão realizados por uma equipa técnica especializada com novos equipamentos digitais e devem ser repetidos de 2 em 2 anos. A iniciativa resulta de uma parceria entre a Liga Portuguesa contra o Cancro e o Serviço Nacional de Saúde. A Feira de Agosto regressa esta quinta-feira à Grândola com concertos de Tony Carreira, Bárbara Tinoco, Slow J e GNR. O certame decorre até segunda-feira no Parque de Feiras e Exposições, juntando a música, a gastronomia, ao artesanato, à Feira Franca e às atividades equestres. O presidente da Câmara de Grândola, Luís Vital Alexandre, destaca a diversidade do cartaz.
4: Com um cartaz no palco principal para todas as idades, para todos os gostos, quisemos fazer um programa mais emergente possível.
3: A programação abre com Diego Gonzalez, Diego Miranda e Dani Gato. Tony Carreira atua na sexta-feira, Bárbara Tinoco no sábado, Slow J no domingo e o GNR encerram a feira na segunda-feira. A autarquia espera centenas de milhares de visitantes ao longo dos 5 dias.
4: As expectativas são altas. Tentámos ter um cartaz muito, muito abrangente, mas a Feira de Agosto por si só, eu chamaria, portanto, a afluência serão na casa da centena de milhares de visitantes.
3: Os vinhos do Conselho voltam a ocupar uma posição central no recinto. O espaço reúne 6 produtores e contará com provas, vendas de vinhos e experiências gastronómicas. Para Luís Vital Alexandre, a feira contribui para divulgar o território e dinamizar a economia local.
4: Queremos mostrar aquilo que nos diferencia, a nossa costa, que é já amplamente conhecida, mas que temos que continuar a mostrar a costa, a serra, portanto toda a oferta que nós temos no nosso concelho a nível turístico e não só, estarão presentes na feira de agosto e portanto funcionando como, claramente como motor de divulgação e motor económico.
3: Entre as novidades estão o palco Sunset, o regresso da Roda Gigante, um comboio turístico elétrico e pontos para carregamento de telemóveis. A Feira de Agosto apresenta-se este ano sob o lema Aqui Voltamos Sempre e mantém as tradicionais tasquinhas, o artesanato, o festival hípico e as restantes atividades equestres. A Festa da Senhora do Monte realiza-se nos dias 12 e 13 de setembro na sede da Sociedade Recreativa Filarmónica União Artística, em Santiago do Cacém, com acordeão, baile, música filarmónica e convívio. A iniciativa que se apresenta sob o lema Tradição, Música e Convívio tem entrada livre. O programa começa no sábado, dia 12, pelas 15 horas, com a abertura da festa, acompanhada por quermesse e serviço de bar. Pelas 16, tem início uma tarde de acordeão com Rui Matos e convidados. Depois do serviço de jantar, marcado para as 18h30, a animação prossegue às 21h, com um baile conduzido pelo acordeonista Tiago Rodrigues. No domingo, dia 13, as portas abrem às 14h30, novamente com quermesse e serviço de bar. Às 15h realiza-se uma matiné com o acordeonista Luís Godinho e a atuação da banda da Sociedade Recreativa Filarmónica União Artística. Por agora é tudo. Regresso dentro de 2 horas. Até lá. Boa tarde.
2: Foi a informação regional com Helga Nobre.
0: 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Temperatura atual, 22 graus.
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6: As insolvências em Portugal aumentaram 3,4% até julho. É o destaque desta edição do Pulsar Económico.

Até julho, Portugal registou 1.328 insolvências de empresas, o que representa um aumento de 3,4% face ao mesmo período do ano passado e confirma um contexto económico exigente, segundo um estudo da Allianz Trade. As microempresas continuam a ser as mais penalizadas, com um total de 892 processos, 67,2% do total e uma subida de 7,5%, enquanto as médias empresas registaram uma subida de 6,9% nas insolvências e as pequenas uma queda de 5,5%. Em termos setoriais, os serviços e a construção concentram cerca de 45% do total de empresas insolventes, ao passo que áreas como o retalho, as atividades agrícolas e os têxteis registaram reduções. A nível regional, o Porto manteve o maior número absoluto de processos, com um total de 312, apesar de ter registado uma descida de 12,4%, enquanto Lisboa destacou-se pelo maior aumento, com um acréscimo de 20,3%, seguida por Setúbal, com mais 14,9%. Em sentido oposto, Braga permaneceu estável e distritos como Santarém, Coimbra e Castelo Branco assinalaram descidas relevantes. De acordo com um estudo sobre salários e impostos na União Europeia, a carga fiscal e contributiva sobre o trabalho em Portugal ultrapassa os 42%. A análise que avalia o rendimento que resta entre o salário bruto e o valor líquido efetivamente recebido pelo trabalhador coloca Portugal no 22º lugar entre os países da União Europeia, ficando atrás da França, Áustria, Bélgica e Alemanha, que lideram com taxas mais elevadas. O impacto da tributação é igualmente ilustrado pelo Dia da Libertação Fiscal, que em Portugal ocorreu a 3 de junho, indicando que foram necessários mais de 5 meses de trabalho para liquidar as obrigações fiscais e contributivas do ano. Contudo, apesar deste valor, o país destacou-se por ser um dos poucos Estados-membros da União Europeia onde a carga fiscal diminuiu durante

0: solicitar no portal da Segurança Social o reembolso de despesas com cuidados de saúde, evitando deslocações aos serviços de atendimento. O pedido abrange encargos com assistência médica e medicamentosa, exames de diagnóstico, tratamentos, próteses, ortóteses e deslocações necessárias para diagnóstico ou tratamento. Durante o processo digital, os utentes podem anexar e substituir a documentação comprovativa através do carregamento de ficheiros. O prazo para o pagamento do IRS relativo a 2025 termina já na próxima segunda-feira, 31 de agosto. Os contribuintes notificados com imposto a pagar podem solicitar a liquidação da dívida em prestações diretamente no Portal das Finanças. O pedido deve ser submetido até 15 dias após o termo do prazo de pagamento voluntário, permitindo a divisão do montante em até 36 prestações mensais, desde que cada parcela tenha o valor mínimo de 25,5€, correspondente a um quarto da unidade de conta. Paralelamente, a Autoridade Tributária e Aduaneira emitiu um aviso sobre esquemas fraudulentos em seu nome, nomeadamente chamadas telefónicas, designado por phishing, mensagens de texto, SMS, e e-mails que pedem a validação de dados ou a correção de falsas divergências na declaração de rendimentos. A Autoridade Tributária recomenda que estes contactos sejam totalmente ignorados, assinalando que esta vaga de tentativas de fraude, coincide com o fim da entrega das declarações e a fase de liquidação do imposto, enquadrando-se num aumento geral dos ataques de engenharia social, reportado pelo Centro Nacional de Cibersegurança. O sistema Volta esclarece que cabe a cada retalhista definir as modalidades de reembolso do depósito de 10 cêntimos pago pelas embalagens, razão pela qual nem todas as máquinas devolvem o valor para o cartão bancário, podendo optar por vales, numerário ou outras soluções. Relativamente aos montantes não reclamados referentes a vales fora da validade ou a embalagens não reembolsadas até ao final de 3 anos, o valor é reinvestido na inovação e na infraestrutura do próprio programa, desde que as metas de recolha fixadas, de 40% em 2026 até 90% em 2029, sejam cumpridas. Se o incumprimento das metas ultrapassar determinados limites, a verba correspondente ao desvio reverte em partes iguais para o Fundo Ambiental e para o Fundo para a Promoção dos Direitos dos Consumidores. Desde o arranque, a 10 de abril, e concluído o período de transição, o sistema de depósito reembolso recuperou mais de 150 milhões de embalagens de bebidas. A infraestrutura conta já com mais de 3 mil pontos automáticos de recolha instalados em superfícies comerciais, além da vertente de recolha manual e do plano de implementação de 50 quiosques Volta em 38 municípios com unidades já operacionais em locais como Albufeira, Barcelos, Vila Nova de Famalicão, Funchal e Ponta Delgada.
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1: São agora 6 horas mais 8 minutos. Estamos de partida para mais uma hora neste final de tarde, quinta-feira, 27 de agosto. Eu sou o Suzano e fico consigo até bem perto das 7. Boa tarde.
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0: Soraya Ramos na M24 a fechar esta primeira sequência de música para mais uma hora neste final de tarde na sua rádio. Ora, já agora sempre lhe digo que Soraya Ramos vai estar no Festival Castro Mineiro, que vai para a sua quinta edição de 4 a 6 de setembro para celebrar a identidade mineira de Castro Verde, cultura, música, enfim, vão voltar a estar em destaque nesta quinta edição no Parque da Liberdade. Sonido Andaluz passam por lá no primeiro dia, Soraya Ramos no segundo, dia 5 e dia 6, Celina da Piedade. E o tempo, como é que vai estar amanhã? Bem melhor do que hoje, a sul. Teremos de manhã ainda alguma nubosidade, de resto depois para a tarde céu pouco nublado ou mesmo limpo a sul do país, vento em geral fraco, por vezes moderado nas terras altas e na faixa costeira, especialmente a partir da tarde, e temos uma pequena descida da temperatura mínima e uma subida da temperatura máxima. As máximas previstas são de 24 graus para Sesimbra e Sines, Lisboa, Setúbal, Santiago, Cacém e Faro 25, 26 para Odmira, Ourique e Alcácer do Sal 27, Grândola, Évora e Alto Estrel 28 e Beja 29.
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0: Carta de despedida aos Descendentes, que vão estar para o Porto Covo já no próximo sábado, por ocasião das festas em honra de Nossa Senhora da Soledade, que começam hoje, exatamente, a concerto no Largo Marquês de Pombal, com o Rumo ao Sul, mais logo à noite, a partir das 10 da noite, as festas de Porto Covo, que vão até domingo. Agora é a altura para lhe deixar aqui duas sugestões de cinema. Vamos por partes. Ficção científica e mistério. Gosta? Então, esta sexta-feira, o Auditório Municipal António Chain apresenta O Fim de Oak Street, às 21h30, são às 21h30. Um misterioso acontecimento arranca a rua Oak dos subúrbios norte-americanos e transporta o bairro para um local desconhecido. Em pouco tempo, a família Platt descobre que a sobrevivência depende de se manterem unidos enquanto navegam pelos arredores da sua casa, transformados e irreconhecíveis. É esta a proposta para sexta-feira. E no sábado, a comédia de verão, a comédia francesa deste verão, Hula La 2, é também às 21h30. Os testes de ADN realizados antes do casamento de Alice e François revelam que os seus pais, um aristocrata e um vendedor de automóveis, não são tão franceses quanto julgavam. É então a comédia francesa deste verão, Hula La, no sábado, no Auditório Municipal António Chain.
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Carolina Deslandes com Yolanda na M24. Bom, aproveitando aqui para dar os parabéns também a Carolina Deslandes, a cantora e compositora portuguesa, está hoje a comemorar mais um ano de vida, uma jovem ainda, 35. Parabéns, Carolina Deslandes. Está na altura de me despedir de si, como sempre foi um gosto passar mais um final de tarde na sua companhia. Estou de regresso amanhã, à mesma hora, se desejo-lhe a continuação de uma ótima quinta-feira, ou pelo menos o que dela resta, aproveite bem este magnífico final de tarde que está. Até amanhã. 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
0: São 20 horas e 5 minutos.
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5: Que base alimentar está quase 5% mais caro do que há um ano.
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5: O cabaz alimentar de 63 produtos monitorizado pela DECO Proteste custa esta semana 252,62 €. Apesar de ter baixado 94 cêntimos relativamente à semana passada, o mesmo cabaz está quase 5% mais caro do que há um ano. Os consumidores pagam agora mais 11,45 € pelos mesmos produtos. Desde o início deste ano, o aumento é de 10,69 €. Já em comparação com janeiro de 2022, o cabaz encareceu cerca de 35%, representando um acréscimo próximo dos 65 €. Na última semana, as maiores subidas foram registadas nas salsichas Frankfurt, que aumentaram 16%, no grão cozido com mais de 15% e na pescada fresca, que encareceu 8%. Desde o início da monitorização da DECO Proteste, a carne de novilho para cozer mais do que duplicou de preço, a couve coração aumentou 91% e o bacalhau graúdo ficou 86% mais caro. A unidade móvel da Liga Portuguesa contra o Cancro vai percorrer o Conselho de Santiago do Cacém entre 10 de setembro e 7 de dezembro para realizar o rastreio do cancro da mama. A primeira paragem será em Ermida Estado, seguindo São Domingos, Alvalade, Cercal do Alentejo, Vila Nova de Santo André e Santiago do Cacém. O rastreio destina-se a mulheres entre os 45 e os 74 anos, sem sintomas ou alterações na mama e que cumpram os restantes critérios do programa. Os exames serão realizados por uma equipa técnica especializada com novos equipamentos digitais e devem ser repetidos de 2 em 2 anos. A iniciativa resulta de uma parceria entre a Liga Portuguesa contra o Cancro e o Serviço Nacional de Saúde. A festa da Senhora do Monte realiza-se nos dias 12 e 13 de setembro na sede da Sociedade Recreativa Filarmónica União Artística, em Santiago do Cacém, com acordeão, baile, música filarmónica e convívio. A iniciativa, que se apresenta sob o lema Tradição, Música e Convívio, tem entrada livre. O programa começa no sábado, dia 12, pelas 15 horas, com a abertura da festa, acompanhada por quermesse e serviço de bar. Pelas 16, tem início uma tarde de acordeão com Rui Matos e convidados. Depois do serviço de jantar, marcado para as 18h30, a animação prossegue às 21h, com um baile conduzido pelo acordeonista Tiago Rodrigues. No domingo, dia 13, as portas abrem às 14h30, novamente com quermesse e serviço de bar. Às 15h realiza-se uma matiné com o acordeonista Luís Godinho e a atuação da banda da Sociedade Recreativa Filarmónica União Artística. Por hoje é tudo. Regresso à sua companhia amanhã às 9h. Continuação de uma boa noite. Bom resto de quinta-feira.
0: Temperatura atual, 20 graus.
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0: São 20 horas e 41 minutos.
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0: Temperatura atual, 19 graus.
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1: O jazz é como o futebol, um improviso coletivo dentro de certas regras, um exercício de conveniência. Jolie.

0: São 21 horas e 31 minutos.
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0: São 23 horas.
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0: Temperatura atual, 17 graus.
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0: É meia-noite e 3 minutos.
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0: Temperatura atual, 17 graus.
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